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2: Bom, gente, a Mesa da Amargura é um projeto que eu tô há muito tempo querendo colocar em prática, né? Nesse momento especial, quero agradecer a presença de cada uma das pessoas que fazem presença aqui na mesa e agradecer por acreditar nesse projeto. Mais uma de amor para vocês.

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1: Para, pai, solta! Solta que o povo quer comer gente hoje aí, vai.

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0: Valeu, Rio Negro e São Limões. Obrigado, rapaziada. Obrigado pelo carinho de estar aqui com a gente. Mas vocês não vão embora, não.
1: Não? Era um pouquinho. Fica mais um pouquinho.
2: Vamos lá.
0: O negócio é o seguinte: quando a gente recebe uma dupla como Rio Negro e São Limões do palco, não dá pra ficar só pulando, não. Essa rapaziada aqui tem aquelas modas de murida que eles têm que machucar a gente.
1: Vai doer pra lá.
0: Ó. Tem alguma coisa aí pra...

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0: viu?
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0: 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Vem cá, morena linda, vestida de chita. Você é a mais bonita desse...
1: Eita, meu filho, bom dia, bom dia, bom dia, bom dia. Olha a hora, meu filho, olha a hora, 5 da manhã, mais 3 minutos, 5 e 3. Olha, estamos chegando nessa manhã de quarta-feira, 2 de setembro, segundo dia do... Segundo dia, né, do mês de setembro, xaropinho.
2: Certeza
1: absoluta, meu filho. Pra você que tá do outro lado, obrigado pelo carinho. Cedinho, cedinho, aqui na terra do caju e do calcário, despertando você com aquele forrozinho gostoso. Aqui é bom demais, viu, viu, xaropão? Aqui não tem aparelho não, né? Pra você que já tá acordado aí comigo, né? 5 e 3 agora. Obrigado pelo carinho da audiência. Vamos embora, meu filho, cuida.

0: Eita, forró arretado, a conha forró no rádio do povo, Claudinho. É o forrozão da Cambucá. É bom demais, macho.
1: 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Eu aprendo a ser ruim, não sei porquê. É o mote em 10 para os donados. Mais uma vez, aplausos para a dupla.

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1: Vamos aplaudir Raimundo Nonato e Nonato Costa.

Eita, meu filho, que canção bonita, Rancho Original, que canção é essa, hein, Xaropeu? Presta atenção, rapaz, presta atenção, né? 5 horas e 21 minutos, despertando você aqui na Cambucá. Meu amigo Bola, tá ligadinho com a gente já, viu? Deixa eu mandar um abraço aqui pra galera lá na Casa do Bolo, Bolo ao Forno, melhor bolo da cidade, melhor bolo da região. Meu amigo Langstein, Dona Bebeta, já tão pegado, viu? Pra você que tá aí ligadinho com a gente, daqui a pouquinho, a partir das 7, já tem bolo, viu, Xaropinho? É, bolo que tá saindo aí, a primeira fornada, né, pra gente saborear um dos melhores bolos, então daqui a pouquinho, tá bom? Deixa eu também mandar um abraço ao nosso amigo Carlos de Pininha. Olha a hora, meu filho. Carlos de Pininha fica ali ao lado da escola João Davi de Souza e já tem galinha abatida na hora, né?

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6: 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Estamos de volta às 5 da manhã, mais 38 minutos. 5h38, despertando você. Que coisa boa, né? Essa manhã de quarta-feira. Ô, xaropinho. Bota pra torar, vai.

Ô Xarope, hoje você botou pra torar, viu? Hoje você botou canção, botou como é que se diz? Como é que se diz? Mote, é? Hoje você botou tudo, Xarope. Presta atenção. Ô meu filho, só faltou o conselho ao filho adulto, né? É, o conselho ao filho adulto. É, o conselho ao filho adulto. Por favor, filho querido, me escute e pense bem. Seu velho pai que... Essa é boa. Conselho ao filho adulto, né, Xaropeão? De repente... Ó, lembrando que o circo Larro... É, como é o nome? Circo La... É Larrone, é isso, meu filho? Lohane, pronto. Circo Lohane está armado no centro da cidade, aqui em Santa Maria do Cambucá, tá certo? É ali próximo à passarela, né? Na Xarapeão. Próximo à passarela, pronto. Então, sinta-se convidado, né? Sinta-se convidado a levar a criançada pra se divertir ali no circo Lohane. Pronto, é assim mesmo, Xarapeão, né? Acertei, é.

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1: Olha, 5 horas e 52 minutos. 5 e 52 aqui na Cambucá. Ó, esse aí é o conselho ao filhador, tá xaropeão. É.

Olha, 5 horas e 59 minutos, 5 e 59. Xaropinho. Estamos chegando, Xaropinho, aí às 6 da manhã. É, rapaz, vamos embora, oração pela família, na sequência a gente volta. É. Meu amigo Carlos de Pininha, daqui a pouco tem o carro do deputado, viu? Tá chegando aí as eleições, né, Xaropinho? Vai, vai pro nosso amigo Carlos, viu? O carro do deputado, rapaz, ó. 6 horas em Santa Maria, meu filho. Vamos embora, oração pela família. Daqui a pouco a gente manda um abraço aí pra galera que tá ligadinho com a gente, né?

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5: Por circunstâncias da seca, um dia eu me vi forçado a pedir a seu Fonseca um emprego de soldado. Seu Fonseca era sargento por leis e por documento de São José da Bonita. Cachaceiro depravado, passava o dia socado no boteco de Mãe Rita. Quando eu pedi ao sacano o emprego de soldado, ele disse: essa semana eu vou falar com o deputado, explicar que a cidade está com necessidade de adquirir um praça. Se ele disser que sim, tu vai trabalhar por mim pra modo eu beber cachaça. E eu tenho quase certeza que ele vai concordar. Senta ali naquela mesa, pegue logo a trabalhar. Separa aí as escritas das contas lá de Mãe Rita pra modo eu ir lá mais tarde, que eu quero ver dessa vez se o que eu ganhei esse mês dá pra pagar a metade. De meota de brejeira deu um fardo dessa altura. Parece até brincadeira, mas não, é verdade pura. De cerveja e de conhaque, quase lhe dava um ataque quando avistou o paió. E ainda tinha outro fecho de tiragosto de peixe com caldo de mocotó. E sei que fiquei trabalhando, comendo milho com batata. Passei o resto do ano sem receber uma prata. Nesse tempo em São José, homem, menino, mulher, inclusive também eu, não sabia que existia carro, quando um certo dia um bexiga apareceu. Quem molesta que sabia o que diabo era automóvel? Começou a correria ao ver o Ford 29. Teve véia que mijou-se, teve outra que socou-se dentro de um paió de fava. Foi quando o Chip Pantera gritou: é a besta fera que padecis falava. Tinha um jumento amarrado debaixo de um pé de figo, mas quando viu o danado, temeu um grande perigo. Quebrou a corda, correu, entrou na casa de Abreu, plantou os peitos em Tereza, quebrou os troços que tinha, foi esbarrar na cozinha, tremendo embaixo da mesa. Maria, irmã de Tonico, deu um pinote da cama, plantou o pé num pinico, saiu vestindo pijama. E até mané aleijado, que tinha um pé envergado e a canela virada, se esqueceu que era perneta, deixou o pá de moleta, saiu doido de disparada. Aí disseram: chama o soldado, que isso é trabalho pra polícia. Eu saí meio assombrado, mas pra não mostrar preguiça, dei de garra da bereta, sapequei na bicha preta uns 10 tiros mais ou menos. Nisso ela abriu-se de um lado e um caba saiu danado de dentro dela correndo. Era o pobre do chofé que, com medo de morrer, pulou fora, deu no pé e o povo, sem entender, disseram: aquele escapou porque a gente salvou. Chega, pois vamos matar, que essa peste tá com fome, já tem engolido um homem inteiro sem mastigar. E a bicha saiu danada, sem ninguém pra lhe apromar. Subiu logo uma calçada, saiu derrubando um bar. Lá na frente ela espalhou-se, virou a banca de doce do velho Mané Adelso. Entrou pro dentro da feira, saiu em toda a carreira virando tudo às avessas. Aí pegou a chegar, nega armada de cacete, machado, chibanca, pá, foice, inchada, picarete. Baixaram logo a porrada, dava um cada burdoada, com o chão ficava encarnado. Nisso o capuz se arrancou, apareceu o motor que ainda tava ligado. Foi quando Mané Pequeno gritou pra Sebastião: tem um troço aqui batendo, deve ser um coração. Mete o cacete, menino, que o coração tá bolindo. Nisso o gás foi derramando, porque o tanque furou, saiu gritando: danou-se, a bicha tá se mijando. E sei que esse carro ficou esbagaçado ao miúdo. Agora veja o senhor o resultado de tudo. Sabe quem era o chofé que fugiu do Labacé? Era o dito deputado, que vinha ali no momento preparar os documentos pra modo eu ser contratado. Depois sabe o que se deu? Fonseca foi dispensado. Mandaram um Tadirineu para ser o delegado. e eu fiquei trabalhando. Trabalhei uns 12 anos sem receber um cruzado e só pude sair de lá quando acabei de pagar o carro do deputado.
6: Rapaz!
7: Ah, pô, ele trabalhou um pouco, viu, meu filho? Pô, ele trabalhou um pouco, só pôde sair lá quando pagou o carro do deputado, rapaz, né?
8: Bom dia! É um prazer estar em sua companhia.
7: Ô, meu filho, um carro já é caro. E naquele tempo, né? O carro de um deputado daquele tempo. Meu Deus. É, meu filho, o coco é de roda. Não brinque, não. Galinha batida na hora. Nosso amigo Carlos de Pininha ali ao lado da escola. João David Souza. É. Abraço lá pro nosso amigo Carlos. Tá ligadinho comigo. Meu amigo Bola da Mercearia aqui no Alto das Oliveiras. Eita, Bola. Logo, logo eu dou uma passadinha pra comer aquela sardinha, viu? Aquela sardinha boa. Só tem lá no Bar do Bola, viu, Xaropeão? 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Como é que se diz? 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Né, Xaropeão? 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Pronto. Aquela é da boa, aquela é da boa. Meu amigo Aloysio Barba. Olha a hora, Aloysio. Aloysio já se acordou primeiro do que eu, Xaropeão. 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Ô, meu filho, que é isso aí, meu filho, que é isso aí? É, que é isso aí? Ligação, não, peraí. Deixa eu ver quem é, vai.
9: Chamada a cobrar. Para aceitá-la, continue na linha após a identificação.
10: Companheiro, a ligação é internacional, mas atenda, por favor, companheiro.
7: Oxe, mas vai. Vai procurar quem te queira.
11: Oxe.
7: Ele. Você escutou a voz, Jerobinho? Escutou a voz, quem é que tá ligando pra mim? A cobrar, pai. É o presidente da República. Tá liso, tá liso.
11: Tem certeza?
7: Você não viu, não? Companheiro, atenda, que é uma ligação internacional. Vai, tá cagotando, não, meu filho?
10: Tô achando você muito estressado, companheiro. Vamos viajar um pouquinho.
7: Ó, tá dizendo que eu tô estressado, tá vendo? É o presidente. Eu quero conversa com esse presidente, não, né? Quero nada. Ô, Xarope, ele disse que eu tô estressado, Xarope. Mas, rapaz, eu cheguei cedinho.
10: Eu acho que você tá estressado, tá precisando viajar.
7: Tô não. Tô precisando viajar, não. Ô, meu filho, bloqueia aí o celular desse cara aí, bloqueia. Eu quero falar com ele, não. Tá doido, pra ele. 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
11: Nossa, me dá muitas emoções.
7: Dá muitas emoções, né? 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
7: 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Xaropinho, meu filho, bota pra descer, Xaropinho. Foi o que, Xaropinho?
13: Mãe!
7: Não!
13: Pão, viu?
7: É! Você vai pra onde, meu filho? Ô, Xaropinho, que música? Mas não é aquela lá que vai pra padaria, não, é?

Ô, meu filho, você tem a mente poluída. Eu tô dizendo que você tem a mente poluída? É, será que eu acho pão? Acho pão, essa hora na

0: esquina. Antigamente.
1: Tá vendo, Charobinho? Tá vendo? Você que tem a mente poluída, rapaz.
0: Seis horas e 20 minutos, meu amigo Bola da Mercearia.
1: Lá em Bola vende pão também, viu, Charopinho? É, né, Bola? Vende pão. Lá em Bola vende pão, meu
2: presta
1: filho.
2: Presta atenção, rapaz.
1: É, presta atenção que lá no nosso amigo Bola também vende.

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Ô, negócio diferente, não tem aparelho não, rapaz. Essa daqui é da boa, viu? 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Ô, xaropinho, refrigerante.

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Olha, 6 horas e 48 minutos, 6h48. Ó, lembrando, daqui a pouquinho, temos o guia eleitoral. Guia eleitoral, horário reservado aos partidos políticos. É horário obrigatório, viu, Charuvel? Tem que ser obrigatório mesmo, porque se não fosse, ninguém botava, né? Meu amigo Flávio, tá na caminhada. Olha a hora, Flávio começou às 5 da manhã, tá correndo. Ele disse que daqui pro final do ano quer ficar light, né? Deixa eu dar um abraço aqui pra galera lá do Mercadinho Santa Maria, Mercadinho de Saudoso Seu Ninho. 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Um abraço aí pra todos do Mercadinho Santa Maria. Abraço também aqui para o advogado do povo, doutor Roberto Almeida. Também no centro da cidade, ligadinho comigo. Roberto e dona Mônica, né?

Certo, onde você encontra os melhores lanches. Lembrando que amanhã, quinta-feira, em frente à Policlínica, viu? Rapaz, amanhã, quinta-feira, é na terça e na quinta-feira. E no sábado, ao lado da prefeitura, meu amigo Betão, Beto e Liliane.

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Abraçando também nosso amigo Carlos de Pininha, ali ao lado da escola João David Souza, onde você encontra galinha abatida na hora. Galinha da melhor qualidade, não tem aparelho não, né? Xarobinho, já são 6 horas e 52 minutos, daqui a pouquinho tem o guia eleitoral, vamos embora. Vamos pegar o beco. A gente se encontra amanhã, se o nosso poder nos permitir, a partir das 5 da manhã. Eu tô de volta. Aqui não pode atrasar não, mas o dia eleitoral começa é pontual. É, vamos tocar a nossa última e na sequência tem o intervalo e entra o guia eleitoral, tá bom? Lembrando que às 7h30, né? Logo na sequência, depois do guia eleitoral, é 25 minutos, viu? 25 minutos. 7h30. Tem o programa Rota da Notícia, com ele, Gilson Fernandes. E Claudinho Silva volta às 8 horas, logo, 8 não, 8 e meia, né? Logo depois do programa Rota da Notícia, com o show da Cambucá. E dentro do show da Cambucá tem o Padre Reginaldo Mazotti, né? Muita música boa pra gente ficar juntinho aqui. De 8 e meia ao meio-dia, tá bom? Meio-dia também tem o guia eleitoral. É até o dia primeiro, né, Xaropinho? Até o dia 1º de outubro esse guia eleitoral. Tá cá agora. Vamos embora. Um abraço a todos. Obrigado pelo carinho. A gente se encontra amanhã a partir das 5 da manhã. E é claro, daqui a pouquinho tem o show da Cambucá. Um abraço a todos. A gente se encontra.

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1: Ótimo dia, minha gente. Estamos chegando para mais uma edição do programa Rota da Notícia. A partir de agora, você acompanhando as broncas policiais e o cotidiano da nossa região através do rádio e também na internet. Estamos ao vivo pela Rádio Vale, Rádio Cambuca FM, Jataúba FM também, emissoras que fazem esse pool, né? E levam até você as informações aqui direto do nosso canal do YouTube Santa Cruz Online. Você que está pelo rádio pode nos assistir a qualquer momento do seu dia. Nesse momento agora, as informações ao vivo aqui no programa. Ao longo do dia, o vídeo fica disponível para você assistir a hora que você quiser, tá certo? É só acessar o canal do YouTube Santa Cruz Online. Mas vamos juntos, porque até as 8:30 da manhã teremos muitas informações para compartilhar com você que tá aí do outro lado nesta edição de quarta-feira, 2 de setembro de 2026. Daqui a pouquinho você confere detalhes aqui comigo. Ex-presidiário é detido por agredir outro homem em Santa Cruz do Capibaribe. Homem morre afogado em barragem no município de Pedra, no Agreste Pernambucano. Elemento é preso com arma e drogas e carro com placa clonada no município de Caruaru. Caminhão carregado com galinhas tomba na PS-126 e deixa animais mortos na Mata Sul do estado. Jovem morre após ser atingido por micro-ônibus na PS-120 em Catende. E ainda, motociclista morre enquanto ajudava vítimas de outro acidente na conhecida Serra das Russas. Essas e outras informações você confere aqui, agora, no Rota da Notícia. Sejam todos bem-vindos e bem-vindas, porque a partir de agora teremos uma enxurrada de informações através do rádio e também através da internet. Obrigado a você que nos acompanha em casa, no trabalho, no trânsito. É um privilégio enorme poder contar com você aí do outro lado, tá? Muito obrigado, né, por nos permitir estar juntinho de você. Obrigado pela sintonia e obrigado também pelo primeiro lugar em todas as manhãs. A gente começa a edição de hoje trazendo detalhes de uma ocorrência que foi apresentada pela Guarda Civil Municipal aqui de Santa Cruz do Capibaribe. Na ocasião, o efetivo deteve um ex-presidiário acusado de agredir outro homem no loteamento Acauã. O repórter Bruno Oliveira é quem traz mais informações acerca desse caso.
2: A Guarda Civil Municipal de Santa Cruz do Capibaribe apresentou na noite desta segunda-feira uma ocorrência de agressão aqui na Delegacia de Polícia Civil de Santa Cruz do Capibaribe. Quem vai falar um pouco sobre essa ocorrência é o GCM, que esteve presente na operação. Boa noite, amigo. Como é que se deu esse fato?
3: Boa noite. A equipe Maria da Penha está fazendo rondas no bairro Santo Agostinho, quando fomos abordados por um casal, né? Relatando que o marido tinha sido agredido no bairro Acauã, né? E relatou também onde o agressor se encontrava. De pronto, imediato, fomos ao local, conseguimos abordar o imputado, né? E trazer as partes para a delegacia para ser apreciado aí pela autoridade policial.
2: Amigo,

0: fato que chama a atenção é que o agressor já apresenta uma tornozeleira eletrônica. A respeito de que se trata o histórico policial dele?
1: Segundo o mesmo, faz 8 meses que ele está em liberdade. Essa situação já foi por conta de assalto.
0: É possível também visualizar algumas escoriações no corpo da vítima. Qual a gravidade do ocorrido?
1: Segundo a vítima, estava limpando o mato, capinando o mato, perto do bar onde o acusado estava, né? E ele disse que do nada o acusado chegou e começou a apertar o pescoço dele, né? Deixando assim hematoma, né? Constatado no laudo traumatológico. Ele correu, chamou a esposa. Quando a esposa dele chegou, também foi agredido e ameaçado de morte, né? Todo juiz por esse imputado, né? Aí, diante dos fatos, conseguimos localizar e trazer para a delegacia.
0: O suspeito já foi liberado, mas assim que é apresentado na delegacia, qual foi os crimes que ele foi autuado?
1: Certo, ameaça e agressão.
0: Guerreiro, além do senhor, quem mais esteve presente na ocorrência?
1: A minha pessoa e tivemos apoio também da Romute, mas só quando o pessoal da Romute chegou, né, o delivery já estava contido. E apoio também da Emanuela.
0: Então está aí. Mais uma ocorrência de agressão registrada na Delegacia de Polícia de Santa Cruz do Capibaribe. Bruno Oliveira para o Santa Cruz Online.
2: Obrigado, Bruno, pelas informações. Um homem morreu afogado em uma barragem localizada no município de Pedra, no Agreste Pernambucano. Esse fato aconteceu na última segunda-feira. A vítima, identificada como Emerson de Carvalho Silva, tinha 40 anos de idade. Segundo informações, ele estava tomando banho nessa barragem quando se afogou. Ele já foi retirado das águas sem vida. Ainda de acordo com informações, Emerson estava ingerindo bebida alcoólica antes do afogamento. Esse caso que chamou a atenção, né, e que vira destaque aqui no nosso programa. Tem recadinho agora dos nossos anunciantes. Um minuto de recado e rapidinho voltamos com outros casos aqui no programa.
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0: 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Minha gente, um casal de Caruaru teve a casa parcialmente consumida por um incêndio e agora o casal pede ajuda da população para tentar reconstruir o local. O repórter Adielson Galvão esteve visitando o imóvel que está localizado no bairro São Francisco, lá na cidade de Caruaru, e ele conta mais detalhes dessa história. Vamos conferir.
1: Nós viemos aqui para a rua Heráclito Ramos, aqui no bairro São Francisco, em Caruaru, para conhecer uma situação terrível. É de uma mulher que mora aqui, na verdade é um casal, né? A Aparecida e o Júnior, como a gente pode ver aqui, a casa foi inclusive até interditada, né, pela Defesa Civil. Mesmo assim, ela continua morando aqui neste imóvel. A porta, né, esse pedaço de madeira aqui, é improvisada aqui, é uma porta improvisada. E aí, como a gente pode ver aqui o cenário de destruição. E aí, questionados sobre quando foi que aconteceu isso, me disseram que foi um incêndio, né, que destruiu o telhado. Mostra aí, Luiz. O telhado desse jeito que vocês estão vendo, né? O que sobrou do telhado foi isso. Então, o que é que acontece? A Aparecida e o companheiro, eles vivem aqui nessa espécie de barraca que fizeram dentro da própria casa. Inclusive, o restante do imóvel tem um cãozinho aqui que eles têm, né? O cãozinho justamente que eles têm como um cão para fazer companhia. E a condição do imóvel é essa aqui, gente. Olha só. Aqui, situação realmente precária, né? Aqui seria o tanque. Tanque, que a situação do tanque é terrível. Aqui do lado já fica o banheiro, o que sobrou do banheiro, né? Nem a privada tem mais. Então, é uma situação realmente muito sofrida, que vivem aqui a Aparecida e o Júnior. A Leidinha é a irmã da Aparecida. Ô, Leidinha, ela é usuária de droga?
2: É, sim. Ela é usuária de droga.
1: E que crack é?
2: É crack. Aí, já fazer 3 anos, a gente quer ajudar ela, pra ver se bota pelo menos um telhado usado mesmo, um banheiro, pia, não tem nada.
1: O intuito de você me chamar é justamente para que as pessoas possam ajudar a pelo menos melhorar as condições dela de poder morar aqui na casinha dela. Mas a casa tá nesse cenário de destruição, né?
2: É isso mesmo, muita destruição, e a gente não tem condições. Aí a gente tá pedindo, fazendo um apelo.
1: De repente, algum empresário que se dispuser a mandar rebocar aqui a casa, colocar um telhado, já seria de grande valia.
2: De grande valia. E quem puder ajudar, assim, com telho usado, banheiro usado, pode ser usado, as coisas não tem problema não, saco de cimento, uma porta usada, pode ser tudo usado, não tem problema não.
1: O companheiro dela também é usuário de droga?
2: Ele também. Também é tudo.
1: Vocês estão entregues às drogas, né?
2: Estão entregues às drogas e nós já tentamos ajudar muito e já teve 2 incêndios aqui.
1: É o quê? Esses incêndios ocorreram por quê? Alguém tocou fogo na casa ou foram incêndios?
2: A gente acha que foi que tocaram fogo.
1: Ou seja, incêndios criminosos.
2: Criminosos, que aqui era os amigos dela, tudo usuário de droga entrando aqui.
1: A nóia desgraçada.
2: Nóia desgraçada.
1: E há quanto tempo tua irmã, ela se desbaratinou, né, enveredando aí, mergulhando no submundo das drogas?
2: Faz 3 anos. Vai fazer 3 anos que ela tá nessa vida.
1: Ela tem quantos anos?
2: 44.
1: 44 anos. Ô, Leidinha, quem puder ajudar, de que forma pode ajudar? Tem algum número para contato?
2: Tem um número para contato. O Pix é 993-16-60-82. Não?
3: Não? Esse é o do Pix.
1: Ah, esse é o Pix, certo. Esse é o Pix, tá certo. Pix. Vamos lá. O Pix, repete o Pix, 93-16-60-82, né? Lembrando que o Pix é no número de telefone, tem que ter o 81 também. Mas esse também é o telefone para contato ou tem outro número aí para contato?
2: Tem outro também, que é 89-29-59-09.
1: Olha, gente, situação precária, né, que vivem aqui o Júnior e a Aparecida. Viviam bem, não eram usuários de drogas, mas aí experimentaram, mergulharam nessa né? Situação altamente precária.
2: Precária, a situação é precária.
1: Vocês são, eu vi que você tem uma outra irmã aqui também, que também ajuda. Você me disse que vocês vieram pra cá, fizeram a limpeza, e ela não faz nada, só noia.
2: Só.
1: Pois é, gente, é uma situação precária por demais. Olha só, aqui uma toalhinha, né? Inclusive suja, não se amostra. Ali é o que eles têm para sobreviver, né? O cantinho, se chover, molha tudo, né? Eu imagino, né?
2: Molha tudo, molha tudo.
1: Ela mostra, ela demonstra alguma força, ou pelo menos alguma vontade de sair dessa vida?
2: Demonstra, mas vai dela, né? Ela demonstra, ela quer ajuda, mas desse jeito, do jeito que vai.
1: Repete o... a chave Pix para quem puder ajudar?
2: 99-3-16-60-82.
1: Pronto, é o número do telefone, né? Da família. Para aparecer aqui a Aparecida, essa é a chave Pix.
2: É.
1: 99-3-16-60-82. Essa é a chave Pix. 819-9316-6082. E aí, você que se quiser conhecer a situação aqui da Aparecida, você pode vir diretamente aqui na casa dela. O número do telefone da família, né? Você vai poder agendar e conversar com os familiares. 989-29-5909. Situação realmente muito complicada que vivem a Aparecida e o Júnior, né? Esse casal que mora aqui no bairro São Francisco, aqui em Caruaru. As imagens são de Luiz Henrique, repórter Adielson Galvão.
0: Obrigado, Adielson, pelas informações. O indivíduo foi preso com drogas e um carro roubado. Além disso, ele estava com uma arma de fogo lá na cidade de Caruaru. Este criminoso foi flagrado por câmeras de monitoramento mostrando uma arma para a

0: acusado aqui para a delegacia, né? E para justamente os procedimentos serem adotados. Eu tô aqui com o tenente Quintino, aqui do 4º BPM. Tenente, várias situações é que foram verificadas nessa situação, a começar pelo porte ilegal de arma de fogo após o indivíduo proferir ameaças contra a própria companheira, tenente.
1: Isso mesmo, né? A rural do 4º distrito estava em patrulhamento ordinário quando recebeu a informação de que um homem portando arma de fogo estaria ameaçando uma mulher em um posto de gasolina.
0: Ô, tenente, a ousadia foi tamanha, né? Ele profere as ameaças, depois pega a arma de fogo, coloca em cima da mesa, parecendo até que era o dono do mundo.
1: Exatamente. Então a equipe conseguiu se deslocar a tempo, né? Chegou ao local. Ao se aproximar da conveniência do posto onde ele estava, ele já se desfaz de uma chave, né, do veículo. E aí é procedida a abordagem. Ele estava na companhia de mais dois, um deles consegue se evadir, mas os dois são abordados pela polícia e inicialmente já se constata a posse de entorpecente, né? Um pino de cocaína. É, a abordagem avança mais e no interior do veículo encontram-se mais três pinos de cocaína, uma porção de substância análoga à maconha e o principal, arma de fogo com três munições, sendo uma delas deflagrada, né?
0: O tenente, e o policiamento pode ter evitado um crime de feminicídio, né? O indivíduo, ele estava ameaçando a companheira de morte, não era qualquer indivíduo que estaria ameaçando, ele estava de posse de uma arma de grande poder letal.
1: Exatamente, e além de ameaçar expor arma de fogo em local público, ele permaneceu lá, né? E graças às informações que chegaram, a equipe rural do 4º distrito conseguiu chegar a tempo, intervir, e além dos elementos já citados, o veículo que ele estava conduzindo, ele também estava irregular, né? O veículo era um veículo com documento falso e chassi adulterado. Então, provavelmente, um produto já de um ilícito.
0: Então, qual o procedimento adotado pela equipe a partir de então? Porque ali, claramente, nós tivemos uma situação de ameaça, e se ele ameaçou a companheira de morte, é claro que o crime corre com base justamente na Lei Maria da Penha.
1: Exato. Todo o material, junto com as partes e o veículo, foram encaminhados à delegacia de plantão para que fossem adotadas as medidas cabíveis.
0: Pois é, de parabéns aí o policiamento, né, que conseguiu prender este indivíduo, Fábio Gabriel de Assunção, 26 anos de idade, preso durante a madrugada desta segunda-feira aqui na cidade de Caruaru. As imagens são de Luiz Henrique, repórter Adielson Galvão.
2: Obrigado, Adielson, pelas informações. Vamos agora para o intervalo. Daqui a pouquinho a gente fala de um homicídio que aconteceu já durante a madrugada. Daqui a pouquinho a nossa equipe de reportagem trazendo informações e detalhes daqui a pouco também de um caminhão que estava carregado com galinhas e tombou na PS-126. Daqui a pouquinho detalhes em relação a essas ocorrências e outros assuntos também aqui dentro do Rota da Notícia.
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0: Estamos de volta aqui com Rota da Notícia, agradecendo a você que está aí ligadinho, ligadinha com a gente nessa manhã de quarta-feira. Agradecendo aqui em nome dos nossos ouvintes internautas, né, que mandam recados aqui para o nosso programa. Um abraço para a turma da Pitelzinho Kids, um abraço para todos vocês aí na empresa. Bom trabalho, ótima quarta-feira. Bom dia também para o Ramon, que está lá em Caruaru, sempre na escuta do programa. Manuel Feitosa, Ana Paula também está por aqui. Beta Souza, Vânia Ferreira, Lucinalva Silva, bom dia para vocês. Paula Patrícia também tá aqui registrando a audiência. Lucinha, Damião Leite de São Domingos, né? A Lucinha tá sempre nos acompanhando, se não estiver enganado, em Pedra Preta, né? Município de Itaquaritinga do Norte. Verineide Cavalcante, Cida Nunes, Clébia Santana tá em Toritama, ligadinho, um abraço para todos, né? Da capital do jeans. Marcos Antônio, o Josué Aleixo está mandando um abraço para todos lá no Salão de Davi. E aí eu aproveito e mando, né, lá para o Salão de Davi um forte abraço. E para minha mãe, um super cheiro, né? Beijo, mãe, é uma senhora, está lá trabalhando no Salão de Davi também. Um abraço, Josué. Ezonete Maria está por aqui também. Adelson de São Domingos. Silvânia Truta. Branca Josefa de São Domingos. É muita gente boa ligada aqui no Rota da Notícia. Obrigado a todos vocês, tá? A gente traz detalhes agora de um homicídio que aconteceu em Caruaru. Um jovem de 23 anos, ele foi assassinado enquanto estava indo para a academia. O repórter Adielson Galvão é quem traz informações deste assassinato.
4: Um crime de morte foi cometido na noite desta terça-feira aqui em Caruaru. Foi aqui na esquina da rua Mário Melo com Antônio Calu, aqui no bairro do Alto da Balança. A vítima foi o Eduardo Vinícius Ferreira da Silva, de apenas 22 anos de idade. Daqui a 2 semanas ele completaria 23 anos, morava na Rua da Prosperidade, no bairro do Salgado, estava guiando uma motocicleta, um XRE 300, estava indo para a academia, quando no trajeto acabou sendo interceptado e morto a tiros. Aqui com o delegado Dr. Eric Costa, né, que está de plantão na DEA, a Divisão Especial de Apuração de Homicídios. Doutor, qual foi a dinâmica utilizada nesse crime de morte, né, que infelizmente acabou vitimando fatalmente o Eduardo Vinícius? Delegado, boa noite.
5: Boa noite. É, a gente ainda tem poucas informações a respeito da dinâmica do crime. Tem algumas câmeras de segurança no local que a gente já está colhendo as imagens para ver se a gente consegue ter maiores informações sobre como aconteceu, né, o fato. O que a gente sabe é que a vítima, ela estava indo para a academia, estava guiando uma motocicleta e possivelmente foi abordada por esse elemento ou por mais elementos. Recebeu cerca de 4 disparos que atingiram ali a região da escápula e também do braço esquerdo. É a região ali, possivelmente esse disparo acabou pegando a lateral do corpo, né, e entrando para dentro dos órgãos. E infelizmente ele acabou vindo a óbito sem que pudesse ser socorrido.
4: Doutor, segundo uma testemunha, né, 2 caras aguardavam aqui na esquina numa outra motocicleta. Então, quando a vítima ia passando, eles acabaram interceptando a vítima, mas assim, ainda são informações que vocês vão checar.
5: É, são informações ainda preliminares, nós precisamos ainda levantar todas as informações justamente para tentar fazer o melhor trabalho possível de levantamento das informações para chegar na autoria do crime. Mas tudo, como é um início ainda, estamos ainda trabalhando no levantamento aqui das informações, também na perícia do corpo, também no local do crime. Então, mas a tendência é que nas próximas horas aí a equipe vai ter maiores informações.
4: Dá para determinar que arma foi utilizada no cometimento do crime?
5: Possivelmente um revólver, agora o calibre realmente fica praticamente impossível de de descobrir nesse momento por conta dos ferimentos, mas o corpo vai passar por perícia, vamos tentar recuperar o projétil.
4: Estou vendo que enquanto o senhor está aqui analisando a perícia, né, a sua equipe fazendo uma busca aqui em toda a região, justamente na tentativa de capturar o máximo de imagens de câmeras de segurança aqui da região.
5: É, as câmeras de segurança vêm ajudando a gente a elucidar os crimes, a gente consegue aí ter maiores informações após a análise dessas câmeras. Contamos também com o apoio da população, quem souber de alguma informação, tenha visto algum fato que seja relevante para o crime, entre em contato com a gente, ligue para o Disque Denúncia. A gente vem recebendo muita ajuda através do serviço Disque Denúncia, isso tem ajudado a gente a elucidar os crimes da cidade.
4: Doutor, Disque Denúncia Agreste 81 é o DDD 3719-4545, está funcionando inclusive 24 horas por dia, e a mesma disponibilidade também vocês têm o WhatsApp Denúncia da Divisão de Homicídios 81994887042. Qualquer informação que chegar desses órgãos, né? Aliás, através desses canais, vocês vão checar.
5: Isso, a gente checa, a gente trabalha essas informações, isso tem ajudado muito a gente a estudar os crimes.
4: Doutor Teófilo Ribeiro, perito criminal que acaba de periciar o corpo da vítima aqui no local, doutor, segundo o delegado, né, doutor Eric Costa, a vítima atingida com pelo menos 4 disparos, tiros estes que podem ter atingido órgãos vitais, doutor?
6: Isso, foi o que a perícia constatou, né? A vítima passava por aqui em sua motocicleta e foi atingida por cerca de 5 tiros provenientes de arma, provavelmente de pequeno porte.
4: E aí, dependendo de onde a bala, qual o órgão que ela atinge, né? A vítima pode simplesmente não ter chance alguma sequer de receber atendimento médico.
6: Isso, apresentava perfurações na região escapular, nas costas e também no ombro. Então é possível que tenha passado por órgãos vitais ali.
4: Ok, obrigado. Então, doutor Teófilo Ribeiro, tá aí, portanto, né? Crime de morte ocorrido aqui na esquina da rua Mário Melo com a rua Antônio Calu, aqui no bairro Alto da Balança. A vítima, o Eduardo Vinícius Ferreira da Silva, 22 anos de idade, que infelizmente acabou tendo a sua vida ceifada. Polícia investigando o caso. O corpo da vítima, após ser recolhido aqui do local, vai ser encaminhado para o IML aqui da capital do Agreste. As imagens são de Luiz Henrique, repórter Adielson Galvão.
0: Obrigado, Adielson, pelas informações. Na última segunda-feira, um caminhão que transportava galinhas acabou tombando na PE-126, no município de Jaqueira, na Mata Sul de Pernambuco. De acordo com informações, após o acidente, populares foram até o local e passaram a retirar as aves da carga. Ao invés de prestar auxílio e aguardar as autoridades, né, nesse caso, a população, né, não teve paciência de ficar esperando aí pelas autoridades competentes. Muitos animais morreram, infelizmente, né? Devido ao tombamento desse veículo. Um vídeo do veículo tombado foi publicado nas redes sociais e mostra os animais mortos às margens da rodovia. As causas do acidente e os prejuízos ainda não foram informados. A polícia, né, continua investigando o caso para saber o que é que foi que de fato aconteceu neste sinistro. Tem recadinho agora dos nossos anunciantes. Um minuto de recado e já voltamos com mais assuntos aqui dentro do Rota da Notícia.
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0: Minha gente, um homem que sofreu uma tentativa de homicídio em Caruaru pede providências para que os culpados sejam presos. Segundo a vítima, a tentativa de homicídio que teria sido motivado por a acusada identificada como Rayane França acreditar que o homem e sua companheira seriam favoráveis à ex-esposa de Rayane quando eles se separaram. É um muruçu daqueles que você vai entender melhor agora na reportagem do Adielson Galvão.
4: Olha, nos procurou o David, que no dia 1º de novembro do ano passado sofreu uma tentativa de assassinato no bairro do Cedro, aqui em Caruaru. Ele tomou 4 tiros, né? Inclusive um dos disparos atingiu o capacete dele, né? Inclusive chegou a perfurar a parte da estrutura aqui do acolchoado do capacete. Pois bem, né? Escapou da morte. A polícia prendeu a mandante deste crime, ou desta tentativa de assassinato, Rayane França da Silva. Ela está já há alguns meses presa lá em Maceió, capital alagoana. Ô, David, você foi vítima deste atentado porque ela acredita que você e a sua esposa, vocês deram apoio à ex-companheira dela, que ela não aceita a separação?
10: Isso, ela não aceitava a separação. Aí, por conta disso, ela achava que a gente estava dando apoio na minha casa. E ela mandou os assassinos invadir a casa da gente, a qual eu reagi para defender a minha esposa, a minha família, que estava uma criança de 2 anos, e a outra maiorzinha. E acabou sofrendo 5 disparos de arma de fogo, né? 4 me atingiu, atingiu um na minha coluna, 2 no meu rosto. Eu escapei pelo milagre de Deus. Eu quero providência, estou procurando justiça, porque até agora só foi pedida a transferência dela, nada de resolver. E eu peço à justiça que me ajudem, porque eu vivo assustado, não sei quem é os bandidos que invadiram a minha casa. Eu fui parar na restauração em Recife, passei pelo Vale da Sombra da Morte. Então eu espero que a justiça da terra seja feita e eu espero que tenha compreensão do que, o que eu estou passando, né? O que minha família passou, o trauma que eu estou tendo, psiquiatra, psicólogo. 5 disparos, 4 disparos foi em mim, não foi brincadeira, não estou impossibilitado de trabalhar. Tudo isso juntou e até agora eu estou nessa situação, com depressão, ansiedade e com medo, né? Que eu não sei quem é os algozes que ela mandou, né?
4: Faz 10 meses que você sofreu este atentado. Passou quanto tempo no leito hospitalar?
10: Eu passei 20 dias na restauração em Recife.
4: E aqui em Caruaru?
10: Aqui
4: não.
10: Em Caruaru eu cheguei, fui direto pro regional e fui transferido.
4: De pronto já foi transferido.
10: Pra lá que não tinha como dar o suporte aqui.
4: É do teu conhecimento, David, se a polícia já identificou os executores?
10: Não, a polícia não identificou ainda não, porque tá esperando o depoimento dela. Tá esperando ela vir pra Buíque, para ela poder responder aqui a tentativa.
4: Para ela prestar depoimento e dizer quem foram esses caras que ela mandou, né, que ela pagou para lhe matar.
10: Isso, correto. Tem áudio, tem print, tem tudo. Tem todas as provas que foi ela.
4: Pois aí você, como disse, né, assombrado, sem saber, você pode estar convivendo com os indivíduos que tentaram lhe matar e sem saber, né?
10: É, sem saber. Então eu peço justiça. Eu quero que a justiça ela seja feita. Porque isso aí, eu sou um pai de família, depende de tudo, ó. Me impossibilitou, 50% da minha saúde eu não tenho mais, porque eu fiquei imobilizado de algumas coisas. E eu preciso de ajuda das autoridades competentes, né?
4: Ô, David, e esses caras, como foi a ação? Eles chegaram lá da tua casa?
10: Foi 6:30 da manhã, quando eu tenho um comércio na feira. Quando foi 6:30 da manhã que eu abri a porta para ir trabalhar, eles me abordaram com um revólver na minha cara, mandando eu subir o primeiro andar junto, subiu. Aí o alvo era matar minha esposa primeiro e depois me matar.
4: Vocês são naturais lá de Panelas?
10: É isso. A minha esposa é da família toda, é de Panelas. Eu sou daqui de Caruaru.
4: No caso, a sua esposa, ela é parente da mulher que conviveu com a Rayane, né?
10: É. Minha esposa é a irmã da Ana Paula, aqui era convivente com a Rayane.
4: É que, inclusive, acredito que foi a Rayane que me procurou, que nos concedeu uma entrevista. Foi a Ana Paula, né?
10: Ana Paula que ele procurou.
4: É que justamente assombrada porque estava querendo matar ela também.
10: Isso,
4: né?
10: Isso. E nesse trâmite todinho ela mandou matar 3 pessoas, né? Ela mandou me matar, mandou matar a Paula e mandou matar a minha esposa.
4: Mas a Paula, como é que ela tá?
10: A Paula, ela tá bem, né? Não tá muito bem, porque infelizmente a gente tá esperando alguma coisa que a justiça resolva.
4: É, que a polícia identifique também esses indivíduos, que eles sejam punidos, que sejam presos, né?
10: É verdade. A gente estamos aqui não para fazer justiça com a nossa mão, mas com o poder de Deus e com a justiça aqui na terra.
4: Ou seja, que tudo seja devidamente, né? Que a polícia chegue em todos os autores para que vocês voltem a ter uma vida normal.
10: A delegada é muito competente, a delegada que está à frente do caso. tenho muito prazer em gratificar ela, ela tem nos ajudado muito, a delegada Carolina, é quem está tomando conta desse caso.
4: Pois é, gente, tá aí. É uma tentativa de assassinato, né? O rapaz assombrado, não é para menos. A tua esposa também foi baleada?
10: Não, eu não deixei, não. Eu sabe, eu me agarrei.
4: Tomou a frente?
10: Eu tomei a frente para ele não fazer nada com ela.
4: Passou de morrer?
10: Foi. Eu tomei os tiros para salvar a minha própria família.
4: Pois é, gente, tá aí. Tudo isso acontecendo naquele cenário com uma criança de apenas 2 anos de idade. Como é que tá a tua menina hoje?
10: Minha menina, de vez em quando ela fala, papai caiu o sangue, papai caiu o sangue.
4: Ou seja, ficou com trauma que eu imagino que vai levar pro resto da vida.
10: É isso, tem uma, ela tem que procurar ajuda psicóloga, né? Se ela tiver maiorzinha, se ela continuar desse jeito, a gente tem que procurar
4: ajuda psicológica. Ajuda
10: psicológica pela minha filha, né?
4: Pois é, gente, tá aí o David, né? Assombrado, e a Rayane França da Silva, ela continua presa, né? Acusada desta tentativa de assassinato, ela está no sistema penitenciário lá de Maceió, capital alagoana. Pois é, gente, tá aí o David, né? Assombrado, e a Rayane França da Silva, ela continua presa, né? Acusada desta tentativa de assassinato, ela está no sistema penitenciário lá de Maceió, capital alagoana. Pois é, gente, tá aí o David, né? Assombrado, e a Rayane França da Silva, ela continua presa.
0: Morreu ainda no local. Morreu ainda no local. Dois em Pombos, na zona da Mata Pernambucana. Esse fato aconteceu no final da Serra das Russas. De acordo com informações, o acidente aconteceu quando um carro saiu da pista e atingiu algumas rochas às margens da rodovia. Apesar da colisão, ninguém que estava no veículo ficou ferido. Na sequência, o condutor de uma moto parou no local para prestar ajuda. Enquanto estava às margens da rodovia, ele acabou sendo atingido por uma carreta que passava pelo mesmo trecho. O motorista do veículo de carga não permaneceu no local. Ele também não foi localizado. A vítima, identificada como Manuel Vieira de Oliveira, tinha 50 anos, não resistiu aos ferimentos. O motorista do carro envolvido no primeiro acidente realizou o teste do bafômetro e apresentou o resultado normal. A Polícia Civil vai investigar as circunstâncias do atropelamento e trabalha para identificar e localizar o motorista da carreta. Nós vamos agora para o intervalo e voltamos a seguir com outros casos que aconteceram aqui na nossa região. Continua acompanhando a gente.
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7: Estamos de volta aqui com Rota da Notícia, agradecendo a você que está aí do outro lado, acompanhando mais uma edição do nosso programa. E deixa eu reforçar aqui o nosso contato da redação do Santa Cruz Online, do programa Rota da Notícia, para você mandar sua mensagem. Tanto faz você mandar durante o programa como depois. Se tem um problema aí na sua rua e você quer que a equipe do Rota da Notícia do Santa Cruz Online vá até você, né? Você manda a sua mensagem e explica direitinho pra gente através do 989-38-0000. 989-38-0000. E aí a gente vai, né, encaminhar, quem sabe, a equipe até você para que o assunto vire pauta aqui na nossa programação e a gente possa, né, intermediar a solução do problema junto às autoridades competentes. Deixa eu passar aqui e abraçar o pessoal que está ligadinho aqui no nosso programa. Um abraço para Maria Luciana, tá em Jataúba nos acompanhando. Obrigado também pela aprovação, viu, Maria Luciana? Um abraço, Wagner Alexandre, que é o Wagner Net, né? E Amaro da Água, que está também ligadinho aqui. O Chico do Cachorro Quente, seu Chico e a esposa dele. Um abraço para vocês. Givanildo Ferreira tá em Toritama, capital do jeans. Muita gente boa lá da capital do jeans acompanhando a gente, né? Tiago do Acordeon, um abraço para você, Tiago. Tudo de bom na sua vida. Um abraço ainda para Maiara, né? Ontem a gente aproveitou para tomar um cafezinho e conversar um pouco. Maiara, o esposo dela, o Anderson. Né? Um abraço também para Val e para todos aí, né, que ontem, né, estivemos, né, nesse momento ali conversando um pouco, falando também um pouquinho da profissão de reportagem, de jornalismo. Né? E é muito bom estar com vocês também, tá? Muito obrigado pela audiência. Abraço ainda, né, para o Nilson, que está acompanhando a gente. O meu compadre Vinícius Rafael também está de rádio ligado, sintonizado com a gente. Valeu, Vinícius. Um abraço para o Claudiano, que também está acompanhando o nosso Rota da Notícia. Tem muita gente boa por aqui. E vai um abraço apertado para cada um de vocês. Agora um abraço apertado mesmo, que é para ver se quebra pelo menos uma costela. Vamos voltar aqui para nossa pauta, porque um passageiro de um ônibus que transportava 2,2 kg de skunk e cerca de 1 kg de cocaína foi detido pela Polícia Rodoviária Federal. O flagrante foi realizado durante uma fiscalização, né, a um veículo de transporte coletivo na BR-232 em Serra Talhada, no sertão pernambucano. Os policiais estavam realizando uma blitz para prevenir sinistros com ônibus que circulavam ali naquela região quando abordaram o veículo que havia saído de Belém do Pará em direção à capital pernambucana. Durante a verificação de bagagens, a equipe percebeu que um dos passageiros estava bastante inquieto na poltrona. Ao ser questionado onde estaria a bagagem dele, ele assumiu a propriedade da mochila. Quando a equipe abriu a bolsa, encontrou dois tabletes de substância semelhante a skunk, que é considerada uma super maconha, e um tablete de cocaína. O passageiro admitiu que havia sido contratado para transportar a droga de Belém até Caruaru. Ele disse também que deixaria a droga no guarda-volumes do terminal rodoviário. O homem foi conduzido junto com os entorpecentes para a Delegacia de Polícia Civil de Serra Talhada, onde ele ficou à disposição da justiça. Minha gente, uma colisão na BR-104 entre Toritama e Taquaritinga do Norte deixou uma pessoa ferida. Vamos trazer mais detalhes agora para você que está acompanhando aqui o nosso programa.
8: Na tarde desta terça-feira, 1 de setembro, uma colisão envolvendo moto e uma Toyota Bandeirante deixou uma pessoa ferida na BR-104, próximo ao sítio Mangas, entre a cidade de Toritama e Taquaritinga do Norte. De acordo com informações, o condutor da moto, identificado como sendo Severino da Costa Silva, de 34 anos de idade, seguia na rodovia, momento que, segundo ele, foi fechado por uma Toyota Bandeirante e acabou acontecendo a colisão. O motorista não foi identificado. Já o condutor da moto, que reside na cidade de Santa Cruz de Caparibe, sofreu leves escoriações, apesar do impacto. O mesmo foi socorrido por uma equipe do SAMU para o Hospital Municipal Nossa Senhora de Fátima, na cidade de Toritama, e ficou em observação na referida unidade de saúde. A reportagem é de Niedson Lopes para o blog Agreste Notícia.
7: Vamos conferir mais recadinhos aqui dos nossos anunciantes. Um minuto apenas. Aguenta só mais um minutinho que a gente volta com mais assuntos aqui para você.
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1: E a gente, estamos de volta para trazer mais assuntos aqui para você que está ligado no nosso programa. E agradecer a você pelo primeiro lugar de audiência, né? Graças a Deus, cumprindo aqui todos os protocolos e chegando até você com o nosso conteúdo, conteúdo feito com muito profissionalismo, com muito carinho e que acaba trazendo um bom resultado, que é a sua audiência, você aqui ligadinho com a gente, né, durante esses dias, de 7h30 até as 8h30, enquanto estivermos com a propaganda eleitoral gratuita obrigatória através do rádio. E aí, né, no dia 1º de outubro, a gente volta para o nosso horário normal. Um homem, ele foi morto através de espancamento dentro de um edifício abandonado. Você confere essas informações agora com o repórter Adielson Galvão.
2: A Delegacia de Homicídios de Garanhuns está investigando o crime de morte que foi cometido lá na cidade. Foi dentro do Hotel Chalon, ou seja, edificação abandonada, né, onde moram algumas pessoas. Lá foi espancado o Anderson de Oliveira Santos, de 32 anos de idade. Ele foi socorrido, levado para o Hospital Regional do Moura, onde infelizmente acabou falecendo. Tô aqui com a Joseilma, que é a esposa da vítima. Joseilma, você foi quem encontrou o seu marido lá caído, gravemente ferido?
3: Foi, sim. Eu tava com 3 dias que tava procurando ele. Aí fui a Boa Vista, fui a Canadá e me informando se alguém viu ele. Ninguém não sabia de paradeiro dele. Quando foi no domingo, 8h30 da noite, aí Deus me deu um toque no coração para eu entrar onde eu dormia. Aí entrei no quarto onde eu dormia com ele. Aí chamei: "Ô Anderson, onde é que tu estás?" Ninguém respondeu. Aí o cachorro seguinte que estava com ele, que era o cachorro dele, chegou junto de mim. Aí quando o cachorro chegou, disse: "General, tu tá com quem aí?" Aí o cachorro seguinte foi no quarto onde ele estava. Aí quando eu cheguei lá, ele estava lá já emboicado, só estava só respirando. Aí eu saí correndo pelo hotel pedindo ajuda. Aí desci, pulei a janela do mesmo jeito e mandaram eu chamar o SAMU. Aí foram, o SAMU, socorreram ele e levaram para o Hospital da Moura.
2: E você disse que encontrou o seu marido gravemente ferido. Sim. No domingo, lá dentro do antigo Hotel Chalon. Certo, mas há quantos dias ele estava desaparecido?
3: 3 dias.
2: Então, é possível que ele tenha agonizado durante esses 3 dias que estava desaparecido?
3: Esses 3 dias que ele desapareceu, não encontrei. Só que eu cheguei, ainda dormi lá, mas não sabia que ele estava no último quarto.
2: Ele vivia em condição de rua, né?
3: Era.
2: E há quanto tempo você vivia com o Anderson?
3: 10 anos.
2: O que você imagina que aconteceu? Alguém... Ele foi morto por espancamento, né?
3: Foi. Porque...
2: Mas espancaram ele por quê?
3: Porque onde nós morávamos numa casa, uma casa estava abandonada. Aí essa casa, eu tava morando já há 4 anos nessa casa. Aí nessa casa, quando eu cheguei num sábado, aí os cabas disseram assim: "Vocês vão ter que sair da casa porque a gente trocamos num carro." Eu disse: "Não, eu não posso ir pra rua porque já tá há 4 anos que eu moro nessa casa e a casa não tem documento e por direito eu vou ficar aqui." Aí os cabas responderam: "Pois você vai sair pro mal ou pro bem, você."
2: Então você acha que foram esses caras que mataram o seu marido?
3: Aí eles correram com facão. Um irmão correu com fonha, o outro correu com facão atrás do meu marido pra matar meu marido. Aí eu voltei. Aí quando eu voltei, os cabas vieram pra cima de mim com facão pra meter em mim. Eu digo: "Pode meter, eu tô aqui." Aí ele disse: "Apoi, vai-se embora daqui. Se você voltar aqui, nós vamos lhe matar vocês aqui." Aí, quando eu voltei, ele estava derrubando a casa.
2: Quem são esses caras?
3: São de Garanhuns, é Carlinho, Dedinho.
2: Então, foram eles que mataram seu marido?
3: Eles que mataram meu marido.
2: Tá aí, gente. Até o momento ninguém foi preso, né? Tá aí, crime de morte que foi cometido lá em Garanhuns. A vítima, o Anderson de Oliveira Santos, 32 anos de idade, morto por espancamento, corpo encaminhado aqui para o IML de Caruaru. A reportagem é de Adielson Galvão.
1: Obrigado, Adielson, pelas informações. E já aqui na reta final do programa, né? Deixa eu abraçar o Carlos da Goldman, Edileuza, todos aí da camisaria Goldman. Bom trabalho para vocês, tudo de bom. Um abraço, dona Isabel, Marcos da Palestina. Um abraço também para Ilciane, para Jamanta. Um abraço ainda para o Edilson e para Morgana da Aveloz, né? Que Papai do Céu ilumine e proteja vocês também. E com esses abraços a gente finaliza a edição de hoje do Rota da Notícia, agradecendo a você que esteve nos acompanhando até aqui. Muito obrigado pelo primeiro lugar de audiência. Obrigado você ouvinte, você internauta. Obrigado também os trabalhos técnicos do Eduardo Brito e da Lisandra, a produção do Levi Xavier e a direção geral do Ney Lima. Um forte abraço deste amigo de vocês, Gilson Fernandes, e até o nosso próximo encontro, se assim o Criador nos permitir.
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1: Olha, muito bom dia pra você. Estamos chegando nessa manhã de quarta-feira. Que coisa boa, né, Xaropinho? Manhã de quarta-feira. Claudinho Silva, que coisa boa. Xaropinho, vamos embora curtir música boa. A partir de agora, no som da sua Cambucá FM, é claro, a número 1 do seu rádio, na terra do Caju e do Calcário, 8 da manhã, mais 32 minutos, para você que estava aí ligadinho com o programa Rota da Notícia, volta amanhã, a partir das 7h30 da manhã, tá bom? Às 7h30 da manhã, devido ao guia eleitoral, né? Depois do dia 1º de outubro, volta tudo normal às 7 horas, é isso? Ó, show da Cambucá, muita música boa. A partir de agora até o meio-dia, vamos ficar juntinho aqui nessa manhã de quarta-feira. Lembrando que daqui a pouquinho o Padre Reginaldo Mazotti com o programa Experiência de Deus, às 10 da manhã, um horário normal, né? Abraçando a você no centro da cidade, a você que está no comércio, obrigado pelo carinho, para você que está de idade nova hoje, felicidades, tudo de bom. Que essa data se repita por muitos e muitos anos. É isso, Xaropinho? Ó, e a gente já começou bem aqui o nosso programa de hoje, é claro, né? E nem ficar aqui pedindo. Até o meio-dia. Estamos aqui, ó. Não há nada. Uma só sintonia. Uma ótima manhã de quarta-feira. A

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1: Obrigada, minha gente!
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Mano, eu queria agradecer aqui o carinho de cada um de vocês, a presença. A gente está hoje aqui comemorando, né, 15 anos de carreira. Parece que passou assim rápido. A gente fica nessa estrada, nessa vida louca de fazer shows pra lá e pra cá. E a gente nem percebeu o tempo passar. E hoje a gente vê essa multidão aqui juntinho com a gente. Essa galera com essa energia, essa galera com um carinho, sabe? A gente tá aqui olhando pra vocês. A gente vê no rosto de cada um a satisfação que é estar presente nessa data marcante pra nossa carreira. Obrigado por vocês saírem das suas casas pra cantar, curtir esse momento juntinho da gente aqui. Sejam bem-vindos. Essa aqui é uma viagem que a gente vai fazer de 15 anos até aqui, e mais 15, mais 30, mais 20, e vamos cantar juntinho com a gente, pra gente contar onde tudo começou, mais ou menos assim, ó.

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0: Valeu!
1: Murilo, Murilo Rubio.
2: Obrigado, velho.
0: Obrigado, gente. Obrigado, mais uma vez.
2: Irmão.
0: Muito obrigado. Que Deus abençoe muito sua vida, seu projeto, obrigado sua vocês. Carreira, sua história.
2: Muito feliz, viu? Muito feliz.
0: Que isso,
2: obrigado, amigo. De coração obrigado. Por tudo.

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Olha, esse é o som da sua Cambucá, que coisa boa, show da Cambucá. É assim, ó, muita música boa, né? Pra você que tá do outro lado nessa manhã de quarta-feira, 2 de setembro, que coisa boa. Ó, deixa eu mandar um abraço aqui, ó, pra galera do comércio, nosso amigo... Abraço aqui, ó, nosso amigo Dão, lá em Dão Motopeças, lá no centro da cidade. Deixa eu mandar um abraço também pra nosso amigo Vicente, lá no bar do Vicente, viu, Xaropinho? É, a galera na MV Construção, tudo para a sua construção também no centro da cidade. 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

0: Obrigado, Chitão. Obrigado, Chororó. Obrigado vocês. Gente, um beijo no coração de vocês. Que Deus abençoe, viu?
1: Valeu.
0: Obrigado, Chororó.
1: Bom demais.
2: Obrigado, Eduardo.
0: Fiquem com
2: Costa.
0: Deus, gente. Que Deus abençoe a vida de vocês. Fiquem com Deus.

Olha, essa aí é a nossa última da primeira parte do show da Cambuca. Dois estranhos. Aqui no som da sua Cambuca FM. Olha, intervalo, logo depois do intervalo. Tá chegando o Padre Reginaldo Mazotti com o programa Experiência de Deus aqui na nossa programação, tá bom? É, logo depois do Padre Reginaldo Mazotti, na sequência estamos de volta às 11 da manhã. Deixa eu mandar um abraço aqui, ó, pra galera lá no Circo Lohane. Hoje é Lohane, né? É, tem espetáculo hoje, viu? Às 8 da noite, é isso? Pronto, ó, logo depois, às 11 da manhã também vamos falar do projeto do Dia das Crianças, né? Em outubro, dia 12, daí, ó. Então colabora aí, né? Então, quando a gente voltar, tem muita coisa pra gente falar. Vem aí o Padre Reginaldo Mazotti na sequência. Com o programa Experiência de Deus. É, rapaz, a gente volta 11 horas, viu, Xaropeão? 11 horas, estamos de volta com o Padre Reginaldo Mazotti.

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1: Louvado seja nosso Senhor Jesus Cristo, para sempre seja louvado. Querido povo de Deus, é quarta-feira, é quarta mariana, é o mês da Bíblia, é o mês de Jesus das Santas Chagas, é setembro. Queridos irmãos e irmãs, quero saudar a todos. Repito, estamos no mês da Bíblia, estamos no mês das Santas Chagas de nosso Senhor Jesus Cristo. Chagas dolorosas, chagas gloriosas. Estamos também no terceiro dia nutrido pelas Santas Chagas de Jesus, pedindo a libertação. E a libertação do quê? Vamos juntos, querido povo de Deus, passar esta hora bendita. Saúdo a partir da Rádio Evangelizar, de onde tudo começa. As rádios irmãs, cujos nomes cito neste momento.
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1: Saúdo a você pela TV Evangelizar, sinal digital em todo o país. Em várias cidades, canal aberto. Pelo YouTube, Padre Manzotti Oficial. E pelo aplicativo da Associação Evangelizar é Preciso. E todas as plataformas digitais. Filhos amados, quero saudar novas emissoras. Seja bem-vinda. Agape FM 89.9. De Nueva Esperanza, Paraguai, HPFM 89.9, com o programa Experiência de Deus, Dom Roberto Carlos Zacarias Lopes, de Nueva Esperanza, segunda emissora que passa a transmitir, Rádio Catedral FM 94.5, da cidade de Palmas, Paraná. Experiência de Deus, Terço das Santas Chagas e Madrugada Evangelizar. Queridos irmãos e irmãs, quero saudar a Diocese de Palmas, Francisco Beltrão, Dom Edgar Xavier Hertel, Bispo de Palmas e Francisco Beltrão, Rádio Catedral FM 94.5, de Palmas, Paraná. Vamos juntos rezar e nós iniciamos em nome do Pai, do Filho e do Espírito Santo. Amém. Naquele tempo, Jesus saiu da sinagoga, entrou na casa de Simão. A sogra de Simão estava sofrendo com febre alta. E pediram a Jesus em favor dela. Inclinando-se sobre ela, Jesus ameaçou a febre, e a febre a deixou. Imediatamente, ela se levantou e começou a servi-los. Ao pôr do sol, todos os que tinham doentes atingidos por diversos males os levaram a Jesus. Jesus punha as mãos em cada um deles e os curava. De muitas pessoas também saíam demônios gritando: Tu és o Filho de Deus. Jesus os ameaçava e não os deixava falar, porque sabiam que ele era o Messias. Ao raiar do dia, Jesus saiu e foi para um lugar deserto. As multidões o procuravam, indo até ele. Tentavam impedi-lo de as deixar, mas Jesus disse: Eu devo anunciar a boa nova do reino de Deus também a outras cidades, porque para isso é que eu fui enviado. E pregava nas sinagogas da Judeia. Hoje, coloque-se na cena do Evangelho. Jesus saindo da sinagoga que fica a menos de 100 metros, até menos. Lá em Cafarnaum e entra na casa de Pedro. A sogra de Pedro estava doente. E naquele momento, dizem a ele, ela está com febre, ela está doente. Jesus se inclina, toma nas mãos a sogra de Pedro e a cura. Jesus se inclina sobre a enfermidade, sobre a pessoa doente. Fique com essa imagem. Jesus que se inclina não só sobre ela, mas sobre nós. Se inclina para atender nosso pedido. Eu quero aqui destacar dois pontos. Um, que dizem a Jesus que há uma doente na casa. Então seja esta voz a dizer: Jesus, por intercessão de Nossa Senhora, eu tenho uma pessoa doente na minha família. Jesus, por intercessão de Nossa Senhora, eu peço, curai esta pessoa na sua enfermidade. Jesus se inclina, é uma imagem muito forte. Eu vejo Jesus se inclinando nos hospitais, por intercessão de Nossa Senhora e a tantos que pedem: mãe, peça teu filho por mim. Jesus se inclinando numa enfermaria, Jesus se inclinando numa UTI, Jesus se inclinando em uma pessoa que está numa calçada devido ao vício do álcool. Alguém que está largado devido ao vício das drogas. Jesus se inclina e cura. Você que está com dor, inclusive nem foi trabalhar hoje, está de licença. Os médicos não chegam a um diagnóstico. O Senhor se inclina sobre você. Nossa Senhora, peça a Jesus. O texto diz que Jesus impunha as mãos em cada um deles e os curava. Ao pôr do sol, todos os que tinham doentes, atingidos por diversos males, os levavam a Jesus. Então agora, quais são os doentes que você leva diante de Jesus? Por intercessão de Maria, diga o nome da pessoa que está doente. Não importa a doença e não importa a gravidade. O evangelho de hoje fala de um Senhor, Jesus, que cura. Nossa Senhora, interceda teu filho por nós. Nós só começamos este programa. Eu vou para um rápido intervalo e nós voltamos já. Volte comigo.
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0: dia 21, numa segunda-feira. Depois nós temos toda uma programação belíssima da festa das Santas Chagas. Na quarta-feira nós temos São Pio de Pietrelcina. Na quinta começamos o primeiro dia do Tríduo, segundo dia. Depois, no sábado, nós teremos aquela Via Sacra maravilhosa. Porque no sábado da festa das Santas Chagas, nós contemplamos as chagas dolorosas de Nosso Senhor. E olha quanta bênção, quanto testemunho é dado. Um ano as pessoas vêm agradecer, no outro vêm pedir, no outro vêm agradecer. Nós faremos a Via Sacra encenada pelas ruas de Curitiba no sábado à noite. E no domingo, as chagas gloriosas. Se programe, é uma questão de se programar. 21 a 27 de setembro. Maria, que a paz de Jesus esteja com você, Maria. Bom dia, Maria.
1: Bom dia, padre.
0: Deus abençoe. Você fala de onde?
1: Eu falo de Mamborê, Paraná.
0: Meu abraço a Mamborê, Paraná. E como que você me acompanha ali em Mamborê?
1: É, tipo, o município é Mamborê, né? Mas eu moro aqui no Canjarama, bem perto, no Maviário.
0: Você mora na zona rural?
1: Isso.
0: Tá.
1: Aí eu acompanho o senhor pela rádio, né? A rádio, pelo aplicativo.
0: Tá bom.
1: A Arena FM e pela... Colmeia.
0: Tá bom. Diga lá, minha querida, por favor. O que você quer partilhar?
1: Eu quero pedir oração, padre, pro meu filho que tá no vício, né? Daí eu já orei muito, de tanta vez que Deus tirasse ele desse vício, que ele não entrasse nesse mundo da criminalidade, né? Que no caso é satisfação aí. Aí eu entrei em depressão por causa disso, né? Que eu fico com medo de perder meu filho, que eu, de homem eu só tenho ele.
0: Entendi. Por favor, não fale o nome dele, porque você tocou numa palavra perigosa, facção, e isso é muito perigoso.
1: Sim.
0: Tá? Depois...
1: Eu tenho medo de se envolver, né?
0: Entendi. Mas ele é usuário de drogas?
1: É, ele usa, tipo, eu nunca vi, padre, ele usando, mas a menina que morava com ele me falou, né, que nós estamos lá do Amazonas, aí eu vim pra cá pra trabalhar.
0: Entendi.
1: Daí eu trouxe, o pai dele, ele não morava comigo, ele morava com o pai dele, daí me separei do pai dele, e aí quando eu deixei ele tinha 11 anos.
0: Tá bom.
1: Aí agora ele tem 21, ele fez até 21 anos ontem, daí pra vir pra cá, eu tô vendo lá pro Amazonas, né, com essas coisas. Daí eu tive que trazer ele pra cá pra ver se ele parava, né?
0: Entendi. Eu entendo o seu coração aflito. Mas hoje, Maria...
1: Sim, daí ele...
0: Fala.
1: Ah, padre.
0: Ele separou?
1: Separou ontem da mulher dele, tipo, anteontem, né? Aí ele tá meio com a cabeça meio voada, assim, ele tava trabalhando, né? Aí, tipo, como agora acabou a safra, ele tá meio um pouco parado.
0: Entendi.
1: Daí ficar sozinho, né? Que ele mora sozinho lá na cidade... É minha preocupação é essa, tipo, eu não tô lá pra me saber o que ele tá fazendo e... Só que eu falo com ele toda hora, eu tô mandando mensagem, perguntando como é que tá, mas eu falo, né, a gente... Ele já é demais, ó, o filho não ouve a gente que nem a gente quer que ele seja.
0: Tá, eu entendo a sua preocupação, levarei no altar do Senhor e hoje, nesse tríduo de libertação, nós vamos pedir assim, Senhor, se ele estiver... usando drogas, que ele consiga se libertar. Nós vamos pedir a Deus nesse terceiro dia do tríduo de Jesus das Santas Chagas. E vamos acreditar, filha, que Deus vai protegê-lo. Se envolver nessas coisas, em facção, em tráfico, que ele possa se manter íntegro e limpo. Não é verdade, Maria?
1: É verdade, padre. Eu choro todo dia, tipo, com medo, né, de fazer mal pro meu filho.
0: Eu entendo, mas ele tem que se cuidar, né, filha? Ele não pode mexer com isso. Você tem rezado o terço das Santas Chagas?
1: Não, eu oro assim, na minha geração, eu oro o Salmo 91, né?
0: Claro.
1: Eu acompanho o padre Zé Maria.
0: Tá bom, não tem problema, reze o Salmo 91. Mas eu convido você a rezar comigo às 3 horas da tarde. Eu rezo o terço das Santas Chagas. Comece a rezar comigo, pedindo que Jesus das Santas Chagas liberte ele, tá bom?
1: Tá bom, mas é pelo YouTube ou pelo Instagram, ou a rádio mesmo?
0: É pelo rádio e pelo YouTube. YouTube e pelo rádio, tá bom? Vai no YouTube, Padre Manzotti, 3 horas da tarde. Mas eu quero reze comigo agora. Senhor Jesus.
1: Sim, Senhor Jesus.
0: Pelas tuas santas chagas.
1: Pelas tuas santas chagas.
0: E por intercessão de Nossa Senhora.
1: E por intercessão de Nossa Senhora.
0: Não permita que meu filho.
1: Não permita que meu filho.
0: Entre no mundo das drogas.
1: Entre no mundo das drogas.
0: E se ele estiver.
1: Se ele estiver,
0: que tenha força e a graça.
1: Que tenha força e a graça.
0: De sair deste mundo.
1: De sair deste mundo.
0: Preserve-o de todo mal.
1: Preserve de todo mal.
0: São Miguel Arcanjo.
1: São Miguel Arcanjo.
0: Príncipe.
1: Príncipe.
0: Guardião e guerreiro.
1: Guardião e guerreiro.
0: Levante o seu escudo.
1: Levante o seu escudo.
0: E proteja meu filho.
1: E proteja meu filho.
0: Afaste o mal da vida dele.
1: Afaste o mal da vida dele.
0: Amém.
1: Amém.
0: Fique na linha e fale lá para a secretária, para a telefonista, o nome do seu filho que nós não queremos expor aqui. É uma batalha. Não é por acaso que eu estou fazendo a quaresma de São Miguel. Você fez hoje a quaresma de São Miguel? Hoje, nós, cada dia, a intenção cada um carrega a sua. Mas, hoje, nós estamos pedindo a Deus Nosso Senhor que nos livre da raiva. Mas eu volto a dizer, 9:30 da manhã, antes do Experiência de Deus, inclusive já está lá o que fizemos há pouco. Terminado o Experiência de Deus, vai lá e faça. Todo dia uma batalha espiritual. Uma batalha onde pedimos Arcanjo Miguel, Príncipe, Guardião e Guerreiro, libertai. Volto a dizer, não importa que eu vá colocando várias intenções. A quaresma de São Miguel é única. Então faça. Se você não fez às 9:30... faça depois da Experiência de Deus. E vamos colocar o filho da Maria de Mamborê, Paraná. Ele, ela que nos acompanha pela rádio Colmeia News de Campo Mourão, Bispo Dom Evandro Luiz Brown da Diocese de Campo Mourão. Eu volto com a leitura orante, volte comigo.
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0: E nós vamos para a leitura orante, nós estamos na segunda carta de São Paulo aos Coríntios. E vamos na sequência. Escute o que as pessoas têm dito sobre a leitura orante, não importa o que tenha aí, sacristão, pode soltar.
1: Me chamo Tiago, da cidade de Itabaiana, na Paraíba.
0: Tiago.
1: E quero trazer um breve testemunho a partir da leitura orante de 2 Coríntios,
0: opa,
1: capítulo 7, versículo 10.
0: Muito
1: e
0: bem. Como
1: maravilhosa é a palavra do Senhor, que
0: isso,
1: através desse
0: Tiago.
1: Versículo nos convida a olhar para as nossas feridas, mas não como o fim da nossa caminhada, mas como oportunidade
0: isso.
1: De nos aproximarmos ainda mais de Deus.
0: Verdade.
1: E que a tristeza pode sim nos conduzir ao arrependimento, à transformação e consequentemente à nossa salvação. Então
0: e
1: tenho
0: forte.
1: Aprendido, Padre, que as nossas feridas podem se tornar combustível para a glorificação do nome do Senhor. E que aquilo que um dia me causou dor não seja motivo para permanecermos presos ao sofrimento.
0: Olha
1: mas
0: aí.
1: Que pela graça de Deus
0: seja
1: um instrumento de conversão, amadurecimento e aproximação do Cristo. Muito obrigado, Padre, pela leitura orante que todos os dias me ensina, me conforta e me aproxima mais de Deus.
0: Amém. Amém, filho. E um abraço, Tiago. Deus abençoe. Você escutou o que ele disse? E foi uma leitura recente de 2 Carta aos Coríntios, onde falava que às vezes as nossas cicatrizes, vamos traduzir, as nossas pelejas, os nossos sofrimentos, as nossas provações, não é para a nossa queda, mas para a nossa edificação, maturidade e caminho de santidade. Obrigado, Tiago. Parabéns. Olha aí, um jovem, Tiago, lá de Itabaiana, Rádio Itabaiana FM, Dom Manuel Delson Pedreira da Cruz, da Arquidiocese de Paraíba. Por isso é importante evangelizar e Bíblia aberta, cartilha de oração.
2: Fala, Senhor, preciso ouvir.
0: E hoje, 2 Coríntios, capítulo 10, versículo 1, seguintes. 2 Coríntios, capítulo 10, versículo 1. Eu vou dar alguns saltos neste texto. Paulo diz assim, falando à comunidade de Corinto: dizem que eu sou humilde quando estou com vocês, mas sou duro quando estou longe. Pois eu, Paulo, faço esse apelo a vocês em nome de Jesus Cristo, que foi carinhoso e bondoso. Que lindo isso aqui. Padre, não achei nada bonito. O que você achou bonito aí? Veja, Paulo está dizendo, vocês falam que quando eu estou com vocês eu sou tímido. Mas quando eu estou longe, quando eu escrevo essa questão, sou duro. Mas olha o que ele fala de Jesus Cristo. Peço em nome de Cristo, que foi carinhoso e bondoso. Jesus foi carinhoso e bondoso. Você tem essa imagem de Jesus Cristo? Uma imagem de Paulo sobre Jesus. Então diga com amor, obrigado Jesus, por ter sido carinhoso e bondoso. E obrigado Jesus, porque continua sendo carinhoso e bondoso. Nossa, eu fico com essa imagem, para mim já seria o suficiente para rezar. Esse Jesus, que às vezes a gente tem uma imagem de um juiz, um homem distante, que agora quer que fique anotando nossos pecados. Não, Jesus, carinhoso e bondoso. Não é à toa que o evangelho de hoje fala de Jesus curando a sogra de Pedro e curando no final da tarde a todos. Mas continuemos o texto. Quando eu for aí, não me obriguem a ser duro, pois eu tenho certeza de que posso agir com dureza, contra os que afirmam que fazemos as coisas por motivos humanos. Versículo 4. Escute isto. As armas que usamos na nossa luta não são do mundo. São armas poderosas de Deus, capazes de destruir fortalezas. As armas que usamos na nossa luta. Paulo falando, e a pergunta que eu uso hoje, faço hoje: com que armas você luta? Só com a tua razão? Com que armas você luta? Armas de Deus que são capazes de destruir fortalezas. Vamos nominar a arma da Eucaristia. Armas que usamos a nosso favor nesta luta. Você que está numa luta para libertar alguém do vício, para salvar teu casamento, para chegar à própria conversão e à conversão dos outros. Eucaristia, armas que devemos usar de Deus, a confissão, armas que devemos usar com Deus, o Santo Rosário, seja o Mariano, seja o Rosário, o Terço das Santas Chagas, que eu acabei de indicar por uma filha de Deus, que o filho está nas drogas e pelo jeito droga pesada. Eu não quis adentrar, mas deu para perceber. Chegou a dizer em facção. Que armas devemos usar? Você vai falar, eu vou na briga. Não, não é essa a arma. Não é brigando que você vai conseguir. É no diálogo, no amor. Mas como conseguir, padre? Estou lhe falando das armas de Paulo, que são capazes de destruir fortalezas. O Santo Rosário, hoje é Quarta Mariana, o Terço das Santas Chagas, a confissão, a Eucaristia, a visita ao Santíssimo Sacramento, a penitência, ao jejum, aquilo que estamos fazendo, espero que você esteja fazendo comigo, São Miguel Arcanjo, a Quaresma de São Miguel. Ele continua, e assim destruímos ideias falsas, o orgulho humano, que não deixa que as pessoas conheçam a Deus. Destruímos aquilo que domina todo o pensamento humano e fazem com que ele obedeça a Cristo. Essa é a arma. Lute, filho, não desista, não diga no seu coração, eu já fiz tudo. Não, você não fez tudo, você fez o possível, mas agora com Deus você vai além. Não desista. Seu joelho dobrado, sua penitência, sua oração, sua visita ao Santíssimo Sacramento, o Terço das Santas Chagas, a Eucaristia, é a arma poderosa. O Senhor Jesus me deu autoridade, versículo 8. Sobre vocês, não para destruí-los, mas para fazê-los crescer espiritualmente. Este é o sentido. Essa é a grande luta que devemos travar. Fazer com que a pessoa ou nós mesmos cresçamos espiritualmente. Que forte esta palavra, hein? Eu volto rezando, volte comigo.

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se eu orar, se eu clamar, as muralhas irão ceder, porque o poder de Deus é grande. Senhor Deus,

0: Dai-me consciência dessas armas com que luto. Dai-me consciência, Senhor, de que Paulo lutava com as armas de Deus e que eu não vou desistir das lutas. E eu quero que nessa leitura orante de hoje, quais são suas lutas? Quais são suas batalhas? E uma pergunta que toca profundamente a mim e a você. Tem usado as armas certas? Gritaria, briga, discórdia, desavença, ciúme, inveja, isso não. São armas erradas. As armas de Deus que falei durante a interpretação do texto. Amém. E eu quero fazer um convite a você. Hoje, você vai pegar o recorte desta leitura orante e vai mandar para alguém que está numa luta. Você vai mandar para alguém que está numa batalha, para que a pessoa se sinta fortalecida e ao mesmo tempo orientada. No que, padre? A usar as armas certas. As armas de Deus. Vou repetir. Toca a corneta, sacristão. Você vai pegar o recorte no final do dia e vai encaminhar para alguém que você sabe que está numa luta, numa batalha. Primeiro, para a pessoa se sentir fortalecida. Segundo, para que a pessoa possa se sentir ou orientada com que armas lutar. Junto também eu vou tirar foto do texto e vou colocar no Instagram. E a pergunta será: quais são as armas de Deus que somos chamados a lutar nas nossas batalhas? No final do programa coloco no Instagram. É muito forte o texto de hoje. Obrigado, Senhor. Obrigado, Senhor. Obrigado, Senhor. Valdemar, que a paz de Jesus esteja com você, Valdemar.
1: Bom dia.
0: Bom dia. Hoje é o dia dos homens falar.
1: Amém.
0: Vai lá, amém. Você fala de onde, Valdemar?
1: Falo do canal 50, Campo Grande, Mato Grosso do Sul.
0: Opa! Canal aberto, 50.1, Campo Grande, Mato Grosso do Sul. Pois não, filho?
1: Padre, eu sou associado todo mês, graças a Deus.
0: Obrigado, eu só tenho a dizer obrigado.
1: Tenho cinco.
0: Cinco? Alô?
1: Filhos.
0: Cinco filhos.
1: Tenho cinco filhos. E uma das filhas é uma filha, e essa é quatro homens. Estou ligando para pedir oração. É evangélica ela.
0: Tá.
1: E você acompanha o senhor faz. Comecei faz 2 anos.
0: Que bom que você começou.
1: Seu programa é uma benção.
0: Obrigado. Para a honra e glória de Deus.
1: Amém. Eu, sobre o vício, padre. Parei 2 anos quando eu comecei a assistir a programação e voltei, não estou conseguindo parar. Não é grande, não é muita coisa não. É pouca coisa, mas eu quero me libertar. Eu e a família, os filhos.
0: Certo. O senhor se importaria de eu perguntar que vício é?
1: Cerveja, né? Mas não é muita coisa, mas eu quero libertar da cerveja.
0: Da cerveja, tá. É. Filho, hoje a leitura você estava escutando, né? Paulo fala para lutarmos com as armas de Deus.
1: Exatamente.
0: Então, Valdemar...
1: Eu pego a Bíblia, eu estava acompanhando pela televisão, agora eu vou ler a Bíblia.
0: Que bom, que fico feliz, Valdemar. Então, o que, que eu digo para você? Olha, se tem na mente assim, eu quero parar de beber, assim no teu coração, você vai falando isso várias vezes, é como alguém que fuma, eu quero parar de fumar, eu quero parar de fumar. Junte a isso as armas de Deus. Por exemplo, vai à missa, eu quero parar de beber. Reza o terço das Santas Chagas, eu quero parar de beber. Vai lá. Faz uma obra de caridade, quero parar de beber. Você sabe o que acontece. Porque a gente junta a vontade, o desejo, com a graça de Deus e as orações, as armas de hoje, Você vai ver que do dia para a noite, você vai falar, mas do nada não. Foi muita oração. Para de beber, para de fumar, para de usar droga. Você entendeu, Valdemar, como eu disse? Pode ser pouco. Não importa o que nos prende. Se tem algo que nos prende, vamos deixar para trás, vamos voar alto. Não é verdade, Valdemar?
1: É verdade.
0: Tá bom, meu filho. Tem mais alguma
1: padre,
0: coisa?
1: Eu queria pedir um terço, cara.
0: O terço?
1: Do senhor aí.
0: Tá bom, mandarei com o maior prazer, Valdemar, para você. Tá bom? Só que eu preciso que você fique na linha para que possam pegar o seu endereço. E aí eu posso mandar para você, tá bom? Mando com muito carinho.
1: Está entregue as minhas orações também aqui em Campo Grande, da minha casa.
0: Ah, reze por mim, filho. Preciso sim. Preciso de discernimento, preciso de força e de saúde. Reze por mim. Que Deus abençoe Valdemar, Campo Grande. Por favor, equipe, pega o endereço dele. Lá de Mato Grosso do Sul, TV Evangelizar, graças a Deus. Canal aberto, gente. Graças a você, associado. Muito obrigado. 50.1. Ao arcebispo Dom Dimas Lara Barbosa, da Arquidiocese de Campo Grande. Obrigado, viu, associado? Muito obrigado, porque nós conseguimos manter o sinal da Parabólica Digital. Parabólica Digital, todo o Brasil. Conseguimos manter o aplicativo, que inclusive ontem na televisão, se viu na missa do meio-dia, eu fiz um exercício. E teve um pique, caiu o sinal, mas já está de volta. Foi na hora, no final da missa já estava o aplicativo funcionando. Foi um pique pico de audiência. No aplicativo da obra Evangelizar é preciso que se você baixar no seu celular, é muito fácil. 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Eu uso muito. Obrigado aos associados, porque nos ajudam neste sentido. 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Bom, gente, eu vou para um rápido intervalo e eu volto. 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Eu volto já.
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1: Olha, já sentiu aquele...

0: Hoje entraram duas novas rádios, ontem duas, uma rádio, uma televisão. E todos os dias eu parabenizo o aniversário das rádios. São mais de 1.300 e poucas emissoras. Forte FM, Tejujuoca, Ceará, Machados FM, Machado Pernambuco, Mandacaru FM de Cedro, Ceará, Miragem FM, Nova Andradina, Mato Grosso do Sul, Tapira FM da cidade de Tapira, Paraná. Amado povo de Deus, quero lembrar a você que ontem foi colocado no YouTube, eu uso o YouTube para evangelizar, uma catequese nova. Você consegue entender que o perdão é libertador? Gente, o tema é muito pertinente. Padre, eu não consigo perdoar. Eu não entendo o que é perdoar. Eu gostaria de entender mais. Está lá a catequese. O perdão é libertador. A catequese de ontem, YouTube Padre Manzotti. Inclusive, se inscreva. Também lembrando, se você não fez a quaresma de São Miguel às 9:30 da manhã, faça agora. Assim que eu der a bênção final, vá lá para o YouTube e faça a quaresma de São Miguel. Ajude no Senhor na libertação da raiva, né? Escute esse testemunho.
1: Maria Socorro.
0: Veio de São Paulo. Meu nome é Ana Azevedo. E faço questão de divulgar em agradecimento uma graça recentemente alcançada. As batalhas que a vida nos apresenta exigem de nós força, esperança e fé. Padre, fui surpreendida alguns meses em um exame de rotina por um diagnóstico de câncer. O susto foi grande. Incerteza por lutar contra o desconhecido, mas uma força interior me dizia que venceria o desafio. Gente, eu não escolhi o texto. Eu vou ler da original aqui, ó. Hoje, escuta aqui. O original quer dizer que eu aqui só amplio, não é que eu mudo. Pois tinha uma arma poderosa, a fé. Tudo a ver com o texto que daqui a pouco eu gostaria que você comentasse no Instagram. A arma poderosa de Paulo. Olha o que ela diz. A arma poderosa da fé. Busquei na oração as forças que o momento pedia. Recebo a capelinha de Jesus das Santas Chagas. Rezo o terço todos os dias. E acredito que essa devoção me fortaleceu, trouxe confiança e cura. Hoje, graças ao bom Deus,

Estou curada. A cirurgia foi bem sucedida. Estou livre do câncer. Que nunca nos esqueçamos do amor de Deus e do poder das orações. Sou associada da obra e divulgo a devoção das Santas Chagas. Moro em São Paulo, capital. Ana Azevedo escreveu esse testemunho. Sou associada da obra e divulgo a devoção das Santas Chagas. Moro em São Paulo, capital, pois tinha uma arma poderosa, a fé. Jesus das Santas Chagas. Amém! Toca o sino, sacristão. Testemunho lindo. Chegou a hora, meus irmãos. Terceiro dia do Tríduo da Libertação. Rezemos. Ó Deus, vós sois grande, vós sois Deus, vós sois Pai. Nós os pedimos pelos méritos das santas chagas do vosso Filho, Jesus Cristo. Por intercessão de São Pio de Pietrelcina, pelos nossos irmãos que sejam libertos do maligno, que os tornou escravos, vós e todos os santos vinde em nosso auxílio. Vamos rezar juntos. Da angústia, da tristeza, da obsessão, libertai-nos, Senhor. Da fornicação e da inveja, libertai-nos, Senhor. Dos pensamentos de ciúme, de raiva e de morte, libertai-nos, Senhor. De todos os pensamentos de suicídio e de aborto, libertai-nos, Senhor. De todas as formas de sexualidade desordenada, libertai-nos, Senhor. Da divisão da família, da toda amizade que nos afasta do bem, libertai-nos, Senhor. De todos os vícios e compulsões, libertai-nos, Senhor. Da enfermidade física, afetiva e espiritual, libertai-nos, Senhor. De todo ressentimento, mágoa, frustração, libertai-nos, Senhor. De toda agressividade, ira e ódio, libertai-nos, Senhor. De toda fofoca, mentira, sentimento de vingança, libertai-nos, Senhor. De todas as formas de malefício, de feitiçaria, de bruxaria, libertai-nos, Senhor. Ó Deus, que disseste: deixo-vos a paz, dou-vos a minha paz. Concedei a libertação de maldições e dai-nos a graça de gozar sempre a vossa paz, pelos méritos das santas chagas de Jesus, por Cristo Senhor nosso. Amém. O Senhor esteja convosco. Ele está no meio de nós. Abençoai, Senhor, a água, a roupa dos enfermos, as fotos de família e os remédios. Por intercessão de Nossa Senhora do Carmo, São Pio de Pietrelcina, nos méritos das santas chagas, e dê desta água abençoada para os seus familiares. Tome você e dê aos seus. Em nome do Pai, do Filho e do Espírito Santo. Amém. E eu me despeço com o clipe Pedi Recebereis, YouTube Padre Manzotti. Lembrando, no Instagram, vá fazer o comentário. Perdeu a quaresma de São Miguel, às 9:30, vá agora fazer. Evangelizar é preciso.

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1: Olha, estamos de volta aqui no Som da Sua Cambucá FM, que coisa boa, Xaropinho, já são 11 da manhã, mais 3 minutos, estamos de volta, show da Cambucá, né, pra você que tava aí ligadinho com o Padre Reginaldo Mazzotti com o programa Experiência de Deus, volta... Amanhã, a partir das 10 da manhã, não é isso? É, volta amanhã, a partir das 10 horas, no show da Cambucá, tá bom? Vamos embora até o meio-dia, tem muita música boa, é claro. A melhor programação. E pra gente começar aqui a segunda parte do show da Cambucá, Thaís Reis cantando pra gente, eu te esperarei.
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Olha, 11 da manhã, mais 21 minutos, 11:21. Esse é o show da Cambucá, que coisa boa, né? Show da Cambucá nessa manhã de quarta-feira, 2 de setembro. Pra você que tá no centro da cidade, obrigado pelo carinho. Pra você que tá nos comércios, né? Abraçando aqui meu amigo Carlos de Pininha, ali ao lado da escola João David Souza, do centro da cidade. A galera também no bar do meu. Deixa eu mandar um abraço aqui, ó, pra galera lá na MV Construção, no centro da cidade, né? Tudo para a sua construção. Nosso amigo Langstein e Dona Bebeta, a galera lá na Casa do Bolo, também no centro da cidade. Essa turma boa que tá vindo pro centro da cidade, né? Fazer as compras no comércio. A gente agradece de coração. E pra você que tá em casa, preparando aquele almoço gostoso, né? As crianças daqui a pouco chegando da escola, né? E outras se preparando pra ir pra escola. É assim, Xaropeão, né? É pra escola, né, meu filho? É, um foi pra escola, o outro chega já já, viu? É, se prepara. Deixa eu mandar um abraço aqui também pro meu amigo Gilson, lá em Gamileira, tá nos ouvindo, tá no seu fabrica aí, ó, turma lá costurando. Um abraço pra vocês, tá bom? Aqui em Paulo Santo, um abraço também pra Branquinho, nosso amigo Júnior, a galera lá no fabrico, né? Tem uma turma aí nos fabricos, nos ouvindo. A galera também no sítio Juliana. Pronto. E Rua Projetado 1 e 2. Um abraço pra você onde estiver nos ouvindo, tá certo? 11 horas e 23 minutos. 11:23. Chegando limão com mel.

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Olha, tá aí, linda canção do Christian e Ralphs, loucura demais, né, Xaropinho? Também você curtiu o Bonde do Brasil, também Cazuza, Ideologia. Agora eu sou

Eleitoral, é isso, dia eleitoral, logo depois do intervalo, preste atenção aí. Ei, meu filho. É, depois do intervalo, temos o guia eleitoral, horário reservado aos partidos políticos. Desejar a você um ótimo começo de tarde de quarta-feira. A gente se encontra amanhã, a partir das 8 da manhã, com mais um show da Cambucara. É isso? É horário reservado, né, aos partidos políticos, horário gratuito. Lembrando que às 12h30, às 12h30 tem ele, Jota Lima, agora com as principais notícias. Chegando aí, agitando essa tarde gostosa de quarta-feira com as principais notícias de toda a nossa região. Logo depois, 1h30 da tarde, tem ele, Luanzinho, com Vale Mix. E é claro, temos o Sombrega e o Luar do Sertão aqui, Cambuca FM e Vale FM. Essa parceria da Vale FM e a Cambuca FM nas tardes da Cambuca, tá bom? Um ótimo começo de tarde para todos, a gente se encontra amanhã aqui na nossa programação. Um abraço a todos, obrigado pelo carinho. E é claro, a última aí, ó, se diz pra gente pegar o beco, é com Bruno e Marrone. Isso, meu filho, Bruno e Marrone, a gente se encontra amanhã. Vamos embora, vamos pegar o beco, vai.

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0: Tempo: 2 minutos e 32 segundos.
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3: Hora certa.
4: Meio-dia. E 30 minutos.
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4: Quarta-feira, 2 de setembro de 2026. No programa de hoje você vai acompanhar. Homem é encontrado morto com cinto enrolado no pescoço e na boca na zona rural de Poção. Jovem é executado a tiros na cidade de Caruaru. Guarda Civil Municipal de Taquaritinga do Norte completa 7 anos de existência. Empresário denuncia o próprio filho acusado de agredir e ameaçar a companheira em Garanhuns. Homem morre afogado em barragem durante bebedeira no município de Pedra. E daqui a pouco, reportagem especial contando a história da Guarda Civil Municipal de Santa Cruz do Capibaribe, que está completando 33 anos hoje. Essas e outras serão destrinchadas no melhor programa policial de Santa Cruz e de toda a região. Não tem pra ninguém. 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Violência contra a mulher não para. É muito macho safado ameaçando, perseguindo, agredindo. Pelo amor de Deus! Uma mulher acionou o efetivo da ROMU, equipe especializada da Guarda Civil Municipal, após uma briga durante uma crise de ciúmes do companheiro dela, em Santa Cruz do Capibaribe. Se sentindo ameaçada, a vítima chamou o efetivo, porém o elemento não foi detido durante as diligências. O repórter Paulo Viana tem mais informações aqui agora, põe no ar.
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5: No bom trabalho que a Guarda Civil Municipal de Santa Cruz do Caparibe vem realizando, combatendo as violências domésticas, o crime aqui na capital das confecções, a equipe da Romul foi acionada para uma situação envolvendo aí violência doméstica. GCM Oliveira conversa conosco, buscas realizadas, a tentativa de localizar o agressor, no entanto, não foi localizado.
6: Não, Paulo, fomos ao local por ela indicado. Realizamos as buscas no local, porém sem sucesso no local.
5: Agora, importante o registro aqui da delegacia para que assim ela fique acobertada, né?
6: Sim, sim. Ela já disse aí que foi vítima outras vezes, mas não procurou. Hoje foi. Decidiu, né, realizar esse procedimento e procurar a delegacia e informar a situação. Tentamos localizá-lo, porém sem sucesso, como disse anteriormente.
5: No dia de hoje ela chegou a relatar para a guarnição por qual motivo teria se iniciado essa confusão, essa desavença?
6: Segundo ela, né, ela relatou aí para a equipe que foi por ciúmes, né, que se iniciou essa confusão hoje. O principal ponto foi ciúmes dele.
5: A gente observa o aumento nos números de violência doméstica em todo o país. Santa Cruz do Caparibe não é diferente. No entanto, é bom ressaltar para essa turma, se não dá mais para conviver, separe numa boa e vai estar arrumando confusão, com desconfiança, com desavença.
6: Exatamente. Quando o casal chega a esse ponto, né? É um momento que cada um deve procurar seu caminho, né? Que não dá para conviver dessa forma. Infelizmente, em Santa Cruz do Capibaribe está saltando aos olhos com relação a esses casos de Maria da Penha. Todo o plantão, aí a equipe Romu mesmo, apresenta uma ou outras ocorrências com relação a Maria da Penha, né, essa situação de violência doméstica, infelizmente.
5: Independentemente da situação, a Guarda Municipal, todo efetivo, a equipe da Romu, atenta, combatendo todo e qualquer crime que venha acontecer na cidade.
6: Sim, sim. Sempre que possível, a guarnição está aí para atender a população da melhor forma possível.
5: As vítimas na delegacia, esperando agora fazer o registro aqui do boletim de ocorrência, parte da Polícia Civil.
6: Sim, ela está aí para finalizar o procedimento e disse que vai solicitar a medida protetiva.
5: Está com o efetivo da ocorrência?
6: O efetivo é o 03... 09 e o 19.
5: Obrigado, atenção do senhor, com a imprensa. Parabéns, trabalho de toda a guarnição, de modo especial, a equipe da Romu.
6: Dispõe aí do grupamento Romu especializado aí. E estamos aí, servir a população.
5: Aí, GCM Oliveira conversando conosco, trazendo detalhes com relação a esta situação, né? Onde foram acionados, realizaram as buscas na tentativa de localizar o agressor, no entanto, ele não foi localizado.
4: Ok, a Guarda Civil Municipal, que está completando 33 anos hoje. É a GCM de Santa Cruz do Caparibe. Daqui a pouco tem uma reportagem completa contando a história completa dessa Guarda Civil Municipal. Enquanto isso, vamos falar do mata-mata em Caruaru. Na noite de ontem, um jovem foi executado a tiros no bairro Alto da Balança, na cidade de Caruaru. Olha a bronca aí! Eduardo Vinícius Ferreira da Silva, de 22 anos de idade, estava conduzindo uma moto XRE 300 de cor vermelha e placa KIH-4I53, quando foi executado com aproximadamente 4 tiros. Movimentação intensa no local, os moradores da localidade, a família do jovem, principalmente a mãe abalada, chorando, vendo o filho assassinado em cima da moto, caído em via pública. Lamentável. O repórter Tiago Heimer, da página Linha Direta da Notícia, tem mais informações aqui agora. Põe no ar.
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7: Só estamos nesse exato momento aqui no Riachão, fica divisa entre Riachão e o Cedro, aqui na cidade de Caruaru. É que mais um crime de homicídio acaba de ser registrado. A vítima, o Eduardo Vinícius, ele tinha 22 anos de idade, estava prestes a completar 23 anos de idade. De acordo com informações, ele iria entrando na motocicleta dele aqui nesta rua, na rua Antônio Calu, quando ele iria no início desta rua. Dois indivíduos, de acordo com informações, se aproximaram dele, emparelharam e ali abriram fogo contra a vítima, que não teve muita sorte, infelizmente tombou aqui já sem vida. Inclusive, nem deu tempo ali dele se desvincular da motocicleta. O que até o presente momento a gente sabe é que os policiais do 4º Batalhão foram os primeiros a chegarem aqui para fazer o isolamento da área. Como a gente pode ver, vou pedir para o João dar uma mostrada aí no movimento do local agora, deste exato momento. Os policiais do 4º Batalhão apenas fazendo isolamento aqui da área e aí aguardando a Polícia Civil juntamente com a Polícia Científica para daí fazer o levantamento cadavérico e entender um pouco da dinâmica de como foi que aconteceu este crime. No local aqui, a gente pode, inclusive, colher informações.

0: de que a vítima, ele morava na Rua da Prosperidade, lá no bairro do Salgado. Ele fazia esse trajeto todos os dias, passava do bairro do Salgado e passava por aqui, por esses bairros, entre aqui o bairro Riachão e o Cedro. Quando ele iria para a academia, de acordo com informações pela dinâmica do crime, ele vinha descendo por essa rua quando esses indivíduos em outra motocicleta se aproximaram contra ele ali, disparando várias vezes e, de acordo com informações até o presente momento, cerca de 4 disparos conseguiram aí acertar a vítima. Neste exato momento, como vocês podem visualizar, o IML, né, faz o trabalho aqui agora de recolhimento do corpo da vítima, um momento muito triste porque, de acordo com informações, famílias aqui bastante abaladas com essas cenas,
1: algumas informações de familiares. Estamos agora terminando a perícia, né, junto com o Instituto Criminalístico. Estamos agora levantando também possíveis locais onde existem câmeras de segurança que podem ajudar na investigação. O que a gente tem de informação é de que a vítima, ela estava indo até uma academia. Ela foi abordada por... As informações são de que seriam 2 elementos e já acabaram abordando a vítima já realizando disparos. Ela foi atingida aí por cerca de 4 disparos de possivelmente um revólver. Atingiram a região da escápula e também do braço. Possivelmente esses projéteis acabaram atingindo aí órgãos vitais que acabaram, infelizmente, matando a vítima sem que ela pudesse ser socorrida.
0: Doutor, em relação à vida pregressa da vítima, já foi puxado até o presente momento se já tinha passagens. Houve histórias aqui no local, inclusive, partiu de familiares, que ele já teria passagens pela polícia. Essa informação confirma?
1: Pelo sistema policial, nós fizemos aqui no levantamento, aqui mesmo no local, nós não conseguimos verificar isso. Eu conversei com familiares, falaram que ele não tinha nenhum antecedente criminal, mas algumas informações chegaram também a respeito de possível envolvimento com atividade criminosa, mas como tudo isso ainda é muito recente, nós precisamos nos aprofundar com todas as informações, checar o que é verdadeiro ou não, para depois tentar excluir o que pode atrapalhar e também trabalhar no aprofundamento aí de informações que podem ajudar na elucidação.
0: Pois é, a divisão de homicídios não para. Delegado, parabéns pelo trabalho. Pois é, infelizmente a vítima, identificada como o Eduardo Vinícius Ferreira da Silva, ele tinha 22 anos de idade, estava prestes a completar os 23 anos de idade, e infelizmente foi assassinado aqui a tiros. Como a polícia mesmo falou, possivelmente envolvimento muito criminoso, mas a Polícia Civil vai começar as investigações para tentar chegar a essas informações e realmente saber se é real ou não.
2: Lamentável. Na noite da última segunda-feira, um homem foi encontrado morto com sinais de violência pelo corpo no sítio Candinheiro de Cima, na zona rural de Porção. José Edinaldo Barbosa, de 39 anos de idade, estava com lesões na região do rosto, além de um cinto enrolado no pescoço e na boca. Segundo informações de testemunhas, José Edinaldo foi espancado no centro da cidade, depois colocado no porta-malas de um carro e levado para o local que foi encontrado morto. Pelas evidências encontradas na localidade, os assassinos usaram o cinto de José Edinaldo para enrolar no pescoço dele. Alguns pertences da vítima também foram roubados. Configura-se o latrocínio, roubo seguido de morte. Até o momento, a autoria e motivação do crime são desconhecidas. Após levantamento cadavérico, o corpo foi encaminhado para o IML em Carubaru e a Polícia Civil está investigando o caso. Atenção, preste bem atenção nessa história. Não é todo pai que tem o pensamento deste homem. É admirável a atitude deste cidadão. Você que é pai, preste bem atenção nessa reportagem. Um empresário, pessoa de poder aquisitivo alto, usou as redes sociais para denunciar publicamente uma situação envolvendo o próprio filho, acusado de agredir e ameaçar a companheira na cidade de Garanhuns. O empresário Fábio Couto falou no vídeo que a nora e a neta estão escondidas em Caruaru por causa de agressões e ameaças feitas pelo filho dele, Neto Couto. Olha a imagem do pilantra, do agressor de mulher, denunciado pelo próprio pai. Covarde! Esse elemento é um covarde. O empresário falou que não compactua com a atitude ou as atitudes do filho e cobrou providências das autoridades policiais responsáveis pela investigação do caso. Olha a situação que a jovem que vivia com esse rapaz aí fez. Olha a situação que ela ficou. Essas imagens foram publicadas pela própria família da vítima. Ele disse que ia matar ela se fosse preso. Ele ameaçou ela. Vamos acompanhar aqui agora um vídeo com a fala do empresário. Põe no ar.
3: Eu quero esclarecer, eu esclarecer aqui a sociedade de Garanhuns principalmente, que a família Couto não compactua, não concorda com esse tipo de comportamento desse agressor. Mesmo sendo meu filho, eu não aceito determinadas coisas. Nós não aceitamos isso. A minha nora e a minha neta estão escondidas dentro de Caruaru, do cara dele. Estou pagando seguranças para ficar com ela. Determinadas coisas eu não aceito. Eu peço às autoridades que tomem conhecimento dessa situação. Porque isso é um absurdo. Uma criança com 11 meses, né? E uma menina, minha nora, com 23 anos, sendo agredida dessa forma. Só venho esclarecer isso, que nós não estamos de acordo com isso. Obrigado.
2: Parabéns, Fábio Couto. Família Couto honrando o nome da família. Dizimando toda a ruindade desse elemento, Neto Couto. Um vagabundo. E que ele seja preso e pague atrás das grades pelo crime que ele cometeu contra a companheira, a mãe da filha dele. Isso é inaceitável. Na última segunda-feira, um homem morreu afogado na barragem do Mororó, no município de Pedra, no Agreste de Pernambuco. Emerson de Carvalho Silva, de 40 anos de idade, estava tomando banho na referida barragem quando se afogou e depois foi retirado da água já sem vida. Segundo informações de testemunhas, Emerson estava ingerindo bebida alcoólica com outras pessoas no local. Bebedeira, barragem, açude, banho, isso não dá certo. Após o corpo ser retirado da água, foi encaminhado para o IML em Caruaru. O mata-mata em Pernambuco continua. Até os evangélicos estão sendo assassinados. Pelo amor de Deus! Na tarde da última segunda-feira, um homem foi assassinado a tiros no engenho campestre, no município de Escada. Josafá Balbino Aleixo, popularmente conhecido por Irmão Josafá, de 48 anos de idade, estava em via pública quando foi assassinado com vários tiros. Quando a polícia chegou no local, Irmão Josafá já estava sem vida e segurando uma faca em uma das mãos. Olha a faca na mão da vítima! Irmão Josafá! Será que ele foi se defender? Será que ele estava fazendo algum tipo de trabalho com essa faca? O que foi que aconteceu aí? Uma confusão? Uma briga? Josafá era evangélico e as circunstâncias do homicídio ainda são desconhecidas. A polícia não divulgou. Até o momento, a autoria e motivação do crime são desconhecidas. Após levantamento cadavérico, o corpo foi encaminhado para o IML e a Polícia Civil está investigando o caso. O mata-mata, lá em Vitória de Santo Antão, está um caso sério. No início da semana teve um homicídio, né? No domingo, e mais um homicídio na segunda-feira. Na noite de segunda-feira, um jovem foi assassinado a tiros no Alto da Balança, em Vitória de Santo Antão. A Termin Silva da Fonseca, de 29 anos de idade, estava em frente à casa que ele morava quando dois elementos chegaram em uma moto, mataram ele com vários tiros e fugiram tomando destino desconhecido. Olha as imagens do local do crime aí. O repórter Nogueira Júnior tem mais detalhes aqui agora, põe no ar.
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5: A vítima, ela foi identificada como Artemis Silva da Fonseca. Ele foi morto a tiros também quando chegava em frente à própria casa, na Rua Esperança, próximo a uma igreja. Segundo as informações iniciais repassadas pela polícia, dois homens em uma motocicleta teriam participado da ação. O garupa, ele teria descido da moto, e perseguido Artemis e efetuado os disparos de arma de fogo. Ele acabou não resistindo aos ferimentos e morreu em via pública. Em seguida, após o crime, a dupla conseguiu fugir. O corpo dele foi periciado

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1: Agora 12 horas e 59 minutos, meio-dia e 59. No dia de ontem, completou 7 anos de criação da Guarda Civil Municipal de Taquaritinga do Norte. Uma instituição que se consolidou como pilar essencial da preservação da ordem, da proteção do patrimônio público e, acima de tudo, do cuidado com o povo da Terra do Café. Mais do que garantir a segurança nas ruas e apoiar as ações operacionais do município, cada agente carrega no peito o compromisso diário de servir e proteger a população da Dália da Serra com dedicação, técnica e humanidade. Ao longo desses 7 anos, a GCM enfrentou desafios, evoluiu em treinamento, estrutura e construiu uma relação de confiança com a comunidade. Estar presente nos prédios públicos, no trânsito, nos eventos, no patrulhamento das zonas urbana e rural, reafirmando o papel fundamental que a instituição desempenha para a qualidade de vida do município de Taquaritinga do Norte. Parabéns a todos os homens e mulheres que vestem a farda com honra, coragem e profissionalismo. Agradeço pela parceria dos efetivos com a equipe do programa J. Lima Agora, aos guerreiros que gravam, que dão publicidade às ocorrências através de J. Lima, do colega Beto Melo e Paulo Viana. Quero mandar um abraço ao comandante e para representar todos os guardas de Taquaritinga do Norte, eu vou colocar no ar um áudio que eu recebi do W. Silva, que é GCM. Põe no ar.
3: Uma data muito especial, 1º de setembro de 2026, quando a Guarda Municipal está há 7 anos de atividades preventivas, né, ao qual, ao longo desses sete anos, fez um trabalho de excelência para a sociedade norte-taquaritinguense. Então, em meu nome, em nome de toda a instituição, né, estamos aí parabenizando a todos os guerreiros que fazem parte dessa instituição, que presta um serviço, né, valioso, um serviço de cuidados, né, com a proteção da população norte-taquaritinga, taquaritinguense. É a Guarda Municipal que está sempre para servir, sempre quando precisar, sempre quando for acionada. Então, quero passar aqui para dizer que é com muita felicidade que estamos completando mais um ano de atividade e que muitos virão.
1: Parabéns mais uma vez. Um forte abraço a cada guerreiro, a cada guerreira. Se sintam todos representados pelo W. Silva aqui no programa J. Lima Agora. Hoje a Guarda Civil Municipal de Santa Cruz do Capibaribe está completando 33 anos de existência e, ao longo desses anos, a instituição está fazendo um trabalho importante no combate à criminalidade, se tornando referência para todo o Brasil. E você Conhece a história da GCM de Santa Cruz do Caparibe? Em qual gestão municipal nasceu a nossa guarda? Você sabia que no passado, por causa da cor de um dos fardamentos, algumas pessoas chamavam os guardas de cenourinhas? Hoje o pessoal chama os militares recém-formados de laranjinhas, né? Mas na época o pessoal chamava os guardas de cenourinhas. Acompanhe uma reportagem especial produzida pelo nosso repórter Paulo Viana aqui agora. Bem interessante. Põe no ar.
4: A Guarda Civil Municipal de Santa Cruz do Caparibe está completando 33 anos. A mesma foi criada no ano de 1993, no dia 2 de setembro, através da Lei Municipal 991. Neste momento, eu converso com o inspetor Getúlio, subcomandante da Guarda Civil Municipal, que é um dos pioneiros.
5: Paulo, é uma satisfação, né? Falar da Guarda Municipal de Santa Cruz do Caparibe, para mim, é uma honra. E realmente, Paulo, eu sou desde o começo da criação dessa guarda. Eu e mais 11 companheiros que ainda estão junto com a gente, dos 40 da época, né? Que essa guarda foi criada em 93, 2 do 993, porém, em 92 foi que ela apareceu. Né? Era um ano, naquela época, a gente foi contratado. Eu sou grato, em primeiro lugar, a Deus, e eu tenho que dar o louro a outras pessoas. E uma das pessoas que eu tenho que dar chama-se Haroldo da Academia, Haroldo Cobra, Haroldo de Gaúcho, né? Que todo mundo aqui da cidade conhece, né? Uma pessoa que é meu irmão, né? Foi meu irmão de farda, não faz parte hoje da instituição, mas é meu irmão em todos os sentidos, uma pessoa que sou muito grato a ele. Estou hoje até aqui, pela graça de Deus, em primeiro lugar, e pro Haroldo. Aonde naquela época, em 92, né, que foi contratado, e foi na gestão de Aragãozinho, né? Foi um momento que Aragãozinho teve que ir para Israel, uma viagem com os familiares, se eu não me engano, e quem assumiu naquela época era Zé Augusto Maia, que era o vice-prefeito dele. E o que que aconteceu? Zé Augusto teve a ideia, né, de criar a Guarda Municipal. E isso foi criado a Guarda Municipal menos de 30 dias. Conversou com o Haroldo, naquele tempo era os auges das academias de musculação, logo no início, que era Haroldo, Geraldo, Apolo, essas academias de musculação, você tinha um pessoal mais forte. E Zé Augusto foi falar com o Haroldo. E passou o que ele queria. E Haroldo foi uma seleção de 40 homens, na época, para fazer segurança. A gente era 3 em 1. Era, a gente era trânsito, era o RAPA, e fazia a parte de segurança daqui da feira, e também o patrimônio público da cidade. Era 4 em 1, então, no caso, né? Não deixa de ser. E o que foi que aconteceu? Isso deu certo, né? O prefeito da época, Aragãozinho, quando voltou, viu que realmente deu certo o resultado, abraçou a causa, em 2/9/93, né? Aí foi que foi criada a guarda, foi feito o concurso, e dia 2/9/93 a guarda legalmente existiu em Santa Cruz. Porém, ela é de 92, um ano de contrato, e a parte legalmente em 93, 2/9/93. Aragãozinho, na época era prefeito, em Zé Augusto vice. Ideia de Zé Augusto, que Aragãozinho abraçou uma ideia que deu resultado e vem dando resultado até hoje.
4: 93 para cá, vários gestores tiveram à frente a gestão pública de Santa Cruz. Gostaria de o senhor destrinchasse para a gente, né, do tocante ao avanço. A gente sabe que ambos foram importantes para a contribuição do tocante ao avanço da Guarda Municipal até os dias de hoje. Gostaria que o senhor traçasse esse raio-x e falasse da importância de cada gestão para a Guarda Municipal.
5: Como você acabou de citar, todos que passaram, gestores, prefeito da época, foram importantes para a Guarda Municipal, desde a criação até hoje, atualmente, né? Zé Augusto não é o criador legalmente, a gente tem que dar louro aos outros, mas foi ideia, foi dele. Aragãozinho abraçou a causa, então os louros de criação é de ambos, tanto de Aragãozinho como de Zé Augusto Maia. Depois veio o Hernando, deu continuidade. Depois veio Zé Augusto, né? Aí foi quando Zé Augusto passou 8 anos no governo. Aí ele foi na que deu uma reestruturada, porque assim, a guarda na época de Aragãozinho era interligada com a administração pública da prefeitura. A gente era um braço da administração, não era secretaria. Veio ser secretaria na gestão de Zé Augusto Maia, né? Que na época o primeiro secretário aqui foi Coronel Jeroan, que foi o síndico, um dos responsáveis também da gerência de segurança do Moda Center. Acho que todo mundo se lembra, o Coronel Jeroan, que é de Recife, e foi logo na criação do Moda Center, ele assumiu lá, depois veio para cá, né? E aí foi a primeira secretaria, e esse prédio aqui a gente tá atrás, que era o Fórum da Cidade, ainda se encontramos aqui nele, que era o Fórum Antigo, e virou Secretaria de Defesa Social do município, da Guarda Municipal. Após isso, né, o Zé Augusto deu estrutura em câmeras, na questão de viaturas, que eram os Fit Uno, eram os 8 Fit Uno, se eu não me lembro, 10 motos 125 da Honda, né, em fardamento, acho que a guarda começou, era uma jaqueta alaranjada no tempo de Aragãozinho, calça cinza, camisa branca, né, um cinto de guarnição com cacetete, era conhecido como, por muita gente, como laranjinha, como cenourinha. E depois foi evoluindo, mudando os fardamentos, né, tonalidade, até chegar à tonalidade de hoje, né, que hoje é o azul marinho, que é padrão nacional. Após isso, estou indo parar, depois de 18 anos assumiu, também foi importante para a Guarda Municipal, no auxílio à alimentação da guarda, em risco de vida, a gente são muito grato também a Tô Indo Parar, que foi fundamental para a gente, deu estrutura para a guarda. Após isso, teve o próprio prefeito Edson Vieira também, né? 8 anos, contribuiu também com a Guarda Municipal. O primeiro, os armamentos da Guarda Municipal, tem que ser dito aqui, tem que dizer a todo mundo, foi Edson Vieira, que na época o Coronel Senna, que hoje atualmente era secretário na época, era o secretário dele, né? Foi, antes disso era Donizete, saiu, né? Era Donizete, se eu não me engano, e teve outro coronel que eu não me lembro. Depois o Coronel Senna assumiu, aonde deu procedência, questão do armamento, questão do estatuto da Guarda Municipal. Com isso, foi depois de Edson Vieira, foi Fábio Aragão, né? Que foi fundamental em todos os sentidos que você pensar para a Guarda Municipal. Principalmente reconhecimento pela tropa, né? Como eu digo, você quer uma tropa motivada, você tem que dar as condições. Quais são as condições? Materiais, né? Incentivo e também financeiro. Isso é fundamental para ela. E isso aconteceu. Como hoje, Elinha Aragão, né? Que hoje vem dando continuidade ao trabalho de Fábio Aragão. Entendeu? Em termos de estrutura e principalmente reconhecimento pela tropa, em cursos, a gente tá fazendo um curso agora de EQP, que é feito todo ano, e você não imagina quanto é isso financeiramente para a instituição. E também o reconhecimento financeiro que a prefeitura tem com essa guarda. E é como eu acabei de dizer, uma tropa motivada, o resultado é de imediato na ponta, Paulo.
6: Haroldo da Academia, que é bastante conhecido aqui na cidade, que foi o primeiro comandante da Guarda Municipal. Haroldo, há 33 anos, como era lidar no dia a dia com a guarda, fazer todo o planejamento para trabalhar aqui em Santa Cruz do Capibaribe?
7: A guarda toda foi retirada aqui da academia. Uma noite, chegou Zé Augusto Maia, né, e Rubens Lapa, e chegou aqui, me chamou, aí viu que eu tinha uma certa liderança e fez esse convite. Então eu peguei todos os guardas, dos mais velhos, né? Que foi do início, foi tudo tirado daqui da academia. E foi tempo muito difícil, porque a gente entrou nessa rua aí sem a preparação de nada, na época, né? Só foi com uma força da vontade e luta. E o tempo foi se passando, a gente foi aprendendo dentro das ruas mesmo e fomos levando. E hoje está esse sucesso, essa guarda municipal.
6: Quanto tempo o senhor passou da guarda?
7: Eu passei quase 3 anos. Porque eu tinha academia também e ficou muito dividido, a academia e o trabalho. Então eu optei em parar com o trabalho lá embaixo para me submeter só à academia mesmo.
6: Como é que o senhor se sente hoje, vendo o trabalho realizado pela guarnição entre homens e mulheres, que faz parte da Guarda Municipal de Santa Cruz do Capibaribe, toda essa nova roupagem, toda essa reformulação, o trabalho do dia a dia atendendo os anseios da população de Santa Cruz do Capibaribe, e o senhor, qual a emoção? Saber que esteve ali presente no início, que participou, contribuiu, que faz parte dessa história.
7: Olha, eu sempre falo que é um orgulho saber que sempre fiz parte dessa corporação. Eu digo sempre fiz parte porque até hoje eu me considero, porque corre no sangue. Né, muito orgulho de dizer que fui o primeiro comandante da guarda. E as coisas, apesar das dificuldades, né, porque, por exemplo, eu falo, às vezes, por mim, estava aqui essa semana, um Fusca que a gente ganhou da Secretaria de Educação do Recife, aí ficou para a Secretaria de Educação daqui. Quer dizer que era tudo no braço e tudo um sofrimento, mas que valeu a pena aquela luta daquela época para mostrar o que a Guarda é hoje. E que vale a pena porque são pessoas que, quando ao ingressar numa Guarda Municipal, que nem a de Santa Cruz, saber que são pessoas de caráter, que honrosas e distintas no seu trabalho.
8: Com relação à história da Guarda Civil Municipal de Santa Cruz do Caparibe, completando 33 anos, a gente conversa também com a delegada municipal de Santa Cruz do Caparibe, doutora Denise. Trabalho conjunto, Guarda Municipal, Polícia Civil, Polícia Militar, as forças de segurança no geral, combatendo a criminalidade de Santa Cruz do Caparibe, comemorando os 33 anos da Guarda Municipal, um efetivo de importância para o município, né, doutora?
9: Sim, nós temos o privilégio de contar com uma boa relação, uma boa parceria com a Guarda Municipal aqui de Santa Cruz. É uma guarda que já foi premiada. A guarda, ela tem um trabalho efetivo juntamente conosco no enfrentamento à criminalidade e nós sempre contamos com a parceria da guarda em relação a diligências, em relação ao cumprimento cooperativo de mandados, em relação a operações. Então, é realmente essa próxima quarta-feira um dia a celebrar e realmente reconhecer o trabalho, a coragem e o profissionalismo desses homens e mulheres que, juntamente com as demais forças de segurança, têm contribuído para que Santa Cruz seja uma cidade cada vez mais segura. E não só os cidadãos santacruzenses, mas também todos aqueles que transitam pela cidade, que é reconhecida por ser um polo de confecção, e demais pessoas que por aqui passam.
8: Coronel Sena, secretário de Defesa Social de Santa Cruz do Caparibe. O senhor tem um feito diferenciado dos outros. O senhor está à frente, pelo menos, três gestões, as últimas três gestões do município.
10: Realmente, nós chegamos aqui em 2016, com o governo de Edson Vieira, né? Depois continuamos com a gestão do prefeito Fábio Aragão, passamos um tempo fora, retornamos e estamos aqui atualmente, né, com a gestão do prefeito Elinho Aragão. Nesses 8 anos, né, que estou aqui, vários feitos, né? Vários avanços na Guarda Civil Municipal. A gente chegou aqui, encontrou uma guarda ainda sem a documentação necessária para exercer suas atividades. O quartel aqui da guarda muito reduzido ainda, e a gente conseguiu aí, junto com as gestões, implementar várias mudanças, né, reformar aqui a sede, e principalmente o maior avanço, né, que eu acho, para a guarda aqui de Santa Cruz, foi que nós tornamos todos os guardas concursados. Tinha muito guarda contratado, que prestava um excelente serviço, diga-se de passagem, mas não estava condizente com a legislação. Isso nos propiciou armar o efetivo da guarda, né? Então hoje a guarda de Santa Cruz é uma das 6 guardas armadas que tem em Pernambuco, graças, né, a esse esforço das gestões que passaram e da legislação, que a gente conseguiu adequar a realidade, e hoje a nossa guarda é armada e principalmente respeitada pelo cidadão de Santa Cruz do Caparibe.
8: Coronel, foi difícil o dia a dia, a luta travada no tocante a conseguir a documentação para o efetivo da Guarda Municipal ser armado, poder utilizar, poder trabalhar de forma legalizada perante os órgãos competentes?
10: É demais, né? Demais, demais. A gente iniciou em 2017. Naquele momento só tinham 2 guardas armadas em Pernambuco, que era Petrolina e Cabo de Santo Agostinho. Então, de 2017, a gente deu várias viagens, né, lá na Polícia Federal, no Exército, modificamos aqui a legislação e só conseguimos armar a guarda efetivamente em 2024. Então, foram 7 anos de luta, de batalha, né, mas, graças a Deus, conseguimos. Hoje a guarda aí está armada não só de pistola, como também, né, espingardas calibre 12 e carabina 9mm, né, que é o que tem de mais moderno hoje em termos de armamento.
8: Unindo forças, né? Guarda Municipal, Polícia Militar, Polícia Civil, Poder Judiciário, tem dado um alívio para a sociedade tocante a criminalidade aqui do município de Santa Cruz do Caparibe. A gente sabe que é uma cidade economicamente forte.
10: Realmente, né? Quando a cidade cresce em economia, traz consigo também as mazelas sociais, né? Traz o aumento da criminalidade. Mas a gente tem conseguido, graças a Deus, né, combater, reduzir os índices, né, tanto a Polícia Militar, como a Guarda Municipal, a Polícia Civil, a gente inclui aí também a Polícia Penal, que a gente faz um trabalho muito importante com a Polícia Penal, né? O nosso Ministério Público, à frente aí do doutor Irô Miranda dos Anjos, que é um parceiro grande, né? Que inclusive é o fiscal das atividades policiais, né? E o Poder Judiciário daqui. Exaltando também o papel de vocês, da imprensa, né? E para nós é muito valioso, né? Divulgar as nossas ações, incentivar a população a denunciar, porque sem denúncia fica difícil para a gente trabalhar. Mas esse conjunto, né, de órgãos e de pessoas trabalhando voltado para um só objetivo é a receita do sucesso da Guarda Municipal de Santa Cruz do Capibaribe.
4: Por exemplo, Patrulha Escolar, Patrulha Maria da Penha, tem a Rombut, tem a Romu. Nesse conjunto, quantos homens e mulheres empenhados hoje no efetivo da Guarda Municipal de Santa Cruz do Capibaribe?
10: Nós temos hoje atualmente, né, o total da nossa guarda é de 104 homens e mulheres, né? E em torno de 50 estão empenhados nessas unidades especializadas, né? Digamos assim. Mas a gente pretende, né, com esse novo concurso, que agora o prefeito Erinho Aragão está convocando, né, para iniciar as aulas no dia 14 de setembro agora, 2026, a gente pretende incrementar, né, essas patrulhas para que a gente tenha mais policiamento especializado, que a gente sabe, é sucesso, tem atuado bem, é muito eficaz, e vamos continuar com a capacitação e também a reposição, né, desses efetivos.
4: Coronel, muito obrigado a atenção do senhor para conosco da imprensa. Parabéns pelo trabalho do senhor à frente da Secretaria de Defesa Social de Santa Cruz do Capibaribe. Forma especial aos homens e mulheres que faz a brilhante Guarda Municipal de Santa Cruz do Capibaribe.
10: Muito obrigado, né? Parabéns à Guarda Municipal, 33 anos, né? E parabéns para a população de Santa Cruz do Capibaribe, né? Por ter uma guarda tão atuante, que vive 24 horas, 7 dias por semana, trabalhando em prol da população de Santa Cruz.
1: Parabéns ao repórter Paulo Viana pela brilhante reportagem. Parabéns aos guardas municipais aqui de Santa Cruz do Capibaribe, os guerreiros e guerreiras que trabalham incansavelmente no combate ao crime. E vão surgindo alguns comentários, né? Um abraço ao pai do Jean-Pierre, que também já foi guarda civil municipal. Olha aí a imagem, o arquivo. O seu pai é o de óculos, é? É o maior? É. É o maior porque você é alto também, né? Como era o nome dele de guerra?
11: Alexandre,
1: tá aí uma foto antiga, 2021, né? Olha ali, a viatura era um Fiat Uno, eu lembro muito bem, viatura 04, lembro dessas viaturas, Fiat Uno, já foi carro usado em viatura da Guarda Civil Municipal de Santa Cruz do Capibaribe, ali pelo, o slogan é na gestão de José Augusto Maia, né, do ex-prefeito José Augusto Maia, que tinha o slogan "Com o povo a gente faz", né? Exatamente. E também aqui nos comentários no YouTube, o nosso amigo Zóio de Gato, o apelido dele, Zóio de Gato, falou do pai dele, que também foi veterano, foi um dos primeiros GCMs, é o Luceildo, conhecido como Grandão, né? O pai de Zóio de Gato também. É, Luceildo, Luceldo, um abraço. Abraço àqueles guerreiros que estão aposentados, outros que trabalham. E a gente não pode esquecer também de tantos que morreram, né? Alguns foram assassinados lá no passado, outros morreram de acidente, outros morreram de morte súbita. Que Deus abençoe as famílias dessas pessoas que também dedicaram suas vidas para a segurança pública de nossa cidade, tá bom? Que Deus abençoe a nossa guarda, que venham mais 30, 40, 60 mil anos combatendo a criminalidade. Valeu, gente. Bom intervalo, eu volto daqui a pouco, porque tem mais detalhes da segurança pública de Santa Cruz e região.
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1: 13 horas e 28 minutos, 1h28, na tarde do último domingo, a equipe da Rumute, efetivo especializado da Guarda Civil Municipal, localizou uma moto adulterada no bairro Rio Verde, em Santa Cruz do Capibaribe. O detalhe é que o condutor da moto, ao avistar a GCM, abandonou a moto e entrou em um evento político e não foi mais visto pelo efetivo. O repórter Paulo Viana estava na delegacia e tem mais detalhes aqui agora.
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21: O trabalho foi no efetivo da Guarda Civil Municipal de Santa Cruz do Caparibe, equipe da Romu, recuperando mais uma moto, desta vez uma moto Honda Biz de cor azul, apresentando na delegacia de polícia GCM Vital. Moto esta com restrição.
22: Nosso efetivo estava ali nas proximidades do bairro Rio Verde, quando ao visualizar um indivíduo nessa motocicleta e ele visualizar a nossa viatura, ele tentou fugir, né, saiu em debandada. Porém, como está tendo um comício ali no local, tentamos também voltar e não conseguimos. Porém, o mesmo também não conseguiu ir muito longe por conta do grande fluxo de pessoas. Então ele largou a motocicleta e embreou-se no meio da multidão, tomando um destino ignorado e não sendo possível constatar quem era o mesmo, né? Então, quando fomos consultar a motocicleta, constamos a placa, ela lista, porém, ao olhar chassi e motor, vimos que ele estava suprimido. Porém, parte da numeração que dava para ver tanto no chassi como no motor, essa numeração não condizia com a numeração da placa. Então, diante desses fatos, conduzimos a motocicleta mais uma aqui para a delegacia de polícia.
21: O bom trabalho da Guarda Municipal, a equipe da Romu, sempre recuperando veículos com restrições, com adulteração nos últimos dias.
22: É isso mesmo, Paulo. Graças a Deus aí o trabalho vem sendo bem feito. Vimos tendo êxito aí em recuperação de veículos, onde de sábado passado para cá, só a equipe da Romu recuperou mais de 10 veículos, né, entre clonados e recuperados. Então o trabalho está sendo bem feito, a gente está apresentando aqui na delegacia de polícia e o trabalho vai continuar.
21: Além do trabalho todo o efetivo, da guarnição, a população também colaborando com denúncias, é importante.
22: Isso mesmo, Paulo. A gente costuma dizer que não tem bola de cristal, né? A gente depende grande parte aí de denúncias da população, de informações, e graças a Deus temos a confiança da população de Santa Cruz do Caparibe, que vem repassando essas ocorrências aí pra gente e a gente vai cumprindo com isso a missão.
21: Qual é o efetivo da ocorrência?
22: Além de mim que vos falo, o GCM Osvan e o subinspetor Prado.
21: Parabéns pelo trabalho.
22: A gente que agradece.
21: Tá aí, o GCM Vital conversando conosco, trazendo detalhes com relação a esta moto recuperada. Mais uma, né? No bom trabalho da equipe da Romu, Guarda Civil Municipal da capital das confecções.
1: Ok, durante o dia de ontem na delegacia a movimentação foi tranquila. Durante a manhã, tarde e noite eu fiquei até altas horas da madrugada acompanhando as ocorrências. Sem ocorrências de flagrante durante o período da noite, inclusive apenas um cidadão que foi assaltado na BR-104, ali próximo ao sítio Tatu, que fica entre Pão de Açúcar e Toritama. Deu uma diminuída, não parou, sempre tem assaltos, né? Inclusive essa semana teve assalto lá no Armando Aleixo, teve um furto, né, de uma moto na frente de uma casa em outro bairro, que eu não lembro exatamente. Teve também um assalto ao entregador próximo a Manhosa, né, roubaram a moto do entregador. Tem uma diminuída, não está com tanta quantidade como antes. Mas, diante dessa operação que está acontecendo da Guarda Civil Municipal, é a guarda presente, a operação da Polícia Militar com os novos efetivos, parece que os bandidos estão botando boneco ali em Pão de Açúcar e Toritama. Foram para Pão de Açúcar e Toritama botar boneco. O negócio está sério, né? Chamar a atenção dos efetivos do 24º BPM, né? Ó, pra fechar o programa, mandar um abraço rapidamente pra fechar o programa. João Ligeiro, no bairro Dona Dó. Um abração, João Ligeiro, gente de primeira qualidade. Dona Marlene, no bairro São Miguel. Dona Luzinete, que é mãe de Juliana da Borracharia. Juliana da Bala, ali naquela borracharia próxima à ponte entre Santa Cruz e São Domingos. Tássio, agente funerário lá em Surubim. Júnior e Carla, no bairro Malaquias Cardoso. Alô, Júnior, alô, Carla. Vamos lá para a Serra dos Ventos, Belo Jardim, né? E Airon Ventura, no bairro Neco Aragão, aqui em Santa Cruz, no Caparibe. Valeu, valeu, Airon. Tudo de bom, o povo que acompanha o programa. Eu volto amanhã após o guia eleitoral aqui na Rádio Vale e no canal J Lima Agora. Que Deus te dê em dobro tudo aquilo que você me deseja e nunca se esqueça, feliz é aquele que tem Deus no coração. Um abraço do filho da Dona Maria José e até amanhã, se Deus quiser.
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0: O Matheus!
1: Meus irmãos, Cleber e Cauã!
0: Matheus Vargas!
2: Muito bom dia pra você que tá sintonizado na Rádio Polo. Essa é mais uma Love Song.
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0: Muito obrigado.
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existem canções que acabam se tornando eternas na vida da gente. E essa pra mim é uma delas. Tive o prazer de gravá-la com uma pessoa especial demais, nosso inesquecível João Paulo. E eu gostaria de matar um pouquinho dessa saudade com todos vocês.

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0: bem, sim.
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1: Então te pego às 9.
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0: coisa linda!
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Obrigado. Boa noite. Só pra contrariar.

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0: Ave Maria do céu. Obrigado mais uma vez. Tamo junto, viu?
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0: com mais força, mais energia, mais alegria, senhoras e senhores, Zé Vaqueiro!
1: Boa noite, Fortaleza!

0: José,
1: que alegria, Zé.
0: É doido, a alegria é minha. É uma honra estar do seu lado, é uma honra cantar com você.
1: Bom demais, bom
0: ser
1: demais.
0: Ser seu amigo, ser seu parceiro.
1: Obrigado, Zé.
0: Viver direto, é bom demais.
1: Você teve comigo no drive-in do Zé, né?
0: Foi.
1: E a parceria
0: eu vou
1: do Zé?
0: Vou botar meu passarinho pra voar. Eu vou. A banda toca?
1: Toca.
0: Não, mas vou atrasar.
1: Olha,
0: não.
1: Olha que eu vou cantar mais um.

0: Eita, mano.
1: É, dono, tom. Muito bom.
0: Eles são bons demais. A banda é boa, meu filho. Não tem como não.
1: Ó, banda diferente.
0: Manda um abraço, obrigado, viu? Um beijo pra vocês.
1: Obrigado. Obrigado.
0: Amo vocês, tá?
1: Obrigado.
0: Tamo junto,
1: aplausos pro nosso artista.
0: Obrigado, Fortaleza. Deus abençoe vocês.

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imagina. 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

0: Obrigada, Petrolina.
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0: É isso aí, cueca. É isso aí, vou falar agora dos patrocinadores. 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É, boa noite para José Correia, Gameleira de Cima, está apoiando esse programa Violas e Poesia com Responsabilidade, Washington Correia, José Correia. Boa noite para José, Lala e Laura em família, seu povo da sua região. Aí o poeta gosta de correr.
1: 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Vamos ter aviso de cantoria, né, poeta José?
0: É isso aí, poeta.
1: Agradecer as cantorias, agradece logo a cantoria, Zé, quando eu vejo aqui.
0: Aí eu quero agradecer a cantoria que a gente realizamos no sábado, agora que já fez 15 dias, no bar de Verônica Bar e Adriano Bar, super lotou lá do Sítio Velame, é muito gratificante. José Correia, Washington Correia, a gente foi até uma hora da manhã tocando e cantando de improviso para o povo daquela região. Muito obrigado de forma em geral.
1: É isso aí, foi uma boa cantoria lá no Sítio Pau Santo, ali próximo à barragem de Belame. É, e avisar a próxima cantoria que haverá lá no mesmo bar, viu? No bar de Verônica e de Adriano, vai ser dia 29 do próximo mês. É, desta vez com a dupla Washington Correa e Miguel Pereira, tudo a partir das 7 horas da noite, viu? Cantoria lá no bar de Verônica, é o conhecido Bar da Sopa. É, agradecer também a cantoria da última sexta-feira, né? Mandar um alô aí pra Cidinho ali do bar, ali perto do cemitério, lá no Sítio Pau Santo. Mandar um alô também pra Gilberto e toda a família. Mandar um alô pra Murilo Aboiador também, né? Que
0: é isso aí.
1: Estava lá conosco. E dizer que foi muito boa também, viu? Uma próxima oportunidade será bem melhor, se Deus quiser e permitir. Vamos mandar uma boa noite para nossa mãe, Dona Severina, lá no Sítio Gameleira, que está acompanhada da nossa irmã Edileuza e de Jaqueline Mendonça. É, eu acho que elas estão ouvindo o programa, viu? Vamos mandar uma boa noite para Mário Alves e família na cidade de Caruaru, poeta José de Lima e família lá em Itaquaritinga do Norte, poeta Edmilson Pessoa, poeta Miguel Pereira e família, poeta Antônio Caetano, Gilberto, Zezinho Sebastião e família, poeta João Bernardo, lá em Cruzilhada de Bom Jardim, e aí Adalberto Francisco, viu? Com certeza eles estão vendo a gente.
0: É isso aí.
1: É, rapaz, o poeta Lopes, né? O poeta Lopes é Antônio Humberto. É, tá ouvindo o nosso programa também, viu? Gabriel Barbosa e Zezinho Barbosa, esse pessoal todo por aí, né? O poeta Luiz Sebastião deve estar também acompanhando a gente. E muitas pessoas ouvindo a gente também pelo rádio em casa, né? Mandar uma boa noite para Zé Divaldo lá no Sítio Baixinho e todo aquele pessoal das cantorias.
0: É isso aí, é. Para José Divaldo, Sítio Baixinho.
1: Aí vamos cantar um mote que o poeta Zé de Lima pediu. O mote é o seguinte: eu só sei se você canta, se cantar na minha frente. É o mote do poeta Zé de Lima, viu? Vamos ver o que a gente vai fazer por aqui, né? Então, boa noite para a comadre Ivonete lá em Joado Manso. Comadre Ivonete e toda a sua família lá em Joado Manso. Comadre Marlene, compadre José, ali no Sítio Baixinho. Enfim, a toda a região, nosso boa noite, nosso programa.

0: José de Lima, viu? 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E dizer que dia 29 do próximo mês haverá uma grande cantoria ali no Sítio Pau Santo, próximo à barragem do Verame, lá no Bar da Sopa, da amiga Verônica e do amigo Adriano, com os cantadores Washington Correia e Miguel Pereira, viu? A partir das 7 horas da noite, se Deus quiser e permitir. Lá, poeta José.
1: É isso aí, poeta. É. 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

0: 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É, nosso amigo Zé Corrêa está apoiando esse programa Violas e Poesia. Boa noite. Boa noite para José Corrêa, em família de forma em geral, Lala em Lala. É, eu quero dar uma boa noite para a minha esposa Cleonilda. É, o meu filho Mário, Fravo, Ezequiel, Fravinho, Fabinho, todo mundo da nossa região. É, boa noite para a mãe Edileuza, que está com mãe Maria, que está marcando presença a essa hora, eu sei que está. Todo mundo da nossa região, boa noite de forma geral.
1: É isso aí. Foi. Olha, vamos mandar uma boa noite para o poeta Flávio Repentista, ali da cidade de Bom Jardim, viu? É, e nosso poeta vem lá em Feira Nova, viu? Vou cantar aqui uma canção, poeta José, que uma pessoa pediu, né? Essa canção aqui do poeta Zé de Lima faz muito sucesso, viu? Pense numa canção boa e apaixonada.

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1: É isso aí. Boa noite, Cláudio Silva. Vamos ver quem está conosco pela nossa transmissão.
2: É isso aí. Boa noite, Washington. Boa noite, José Correia, né? Boa noite a todos sintonizados com a gente aqui na programação da Câmara. E essa turma boa que acompanha pelas redes sociais. É isso? Abraçando aqui a Maria Barbosa, também a Mari Barbosa, também ligado com a gente, Tito Barbosa, é só Barbosa, viu?
1: Exatamente.
2: Também a Boa do Bar, aqui do Alto das Oliveiras, também a Joana Nunes, a Lucila Guedes, abraço aqui para a Lucila Guedes, a Severino e Lourdinha, lá em Pau Santo, Edmilson Pessoa, a Flávio Gustavo, Luiz Sebastião, né, o poeta, Adalberto Francisco, também poeta, Severino Silva, Aloysio Barba, também Isabel Silveira, Antônio Caetano, né, e toda a sua família, abraço ao Antônio Caetano, poeta também, a Maria Rosângela. A Maria Rosângela, também ligadinho com a gente. A José de Lima, cantador. Também a Franklin Andrade, lá na Gamileira também, Franklin, né?
1: Exatamente.
2: Antônio Eridan, também ligadinho com a gente. E Netinho Félix.
0: Eu me sinto grato. Boa noite a cada ouvinte que está setando o dedo no like aí. Isso é muito maravilhoso na rede social. Eu me sinto grato.
2: Isso, e mandar a turma compartilhar também,
1: né? Exatamente. Quem puder compartilhar, né, e deixar o like, a gente fica muito agradecido. E prometendo voltar quarta-feira, se Deus quiser e permitir, com mais uma edição do programa Violas e Poesia, viu? Boa noite para cada um de vocês que estão em casa de rádio ligado e você aí pelo Facebook. Prometendo voltar quarta-feira, se Deus quiser, viu?
0: Isso aí, boa noite, gente.
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Mariana, eu queria agradecer aqui o carinho de cada um de vocês, a presença. A gente está hoje aqui comemorando, né, 15 anos de carreira. Parece que passou assim rápido. A gente fica nessa estrada, nessa vida louca de fazer shows pra lá e pra cá. E a gente nem percebeu o tempo passar. E hoje a gente vê essa multidão aqui juntinho com a gente. Essa galera com essa energia, essa galera com um carinho, sabe? A gente tá aqui olhando pra vocês, a gente vê no rosto de cada um a satisfação que é estar presente nessa data marcante pra nossa carreira. Obrigado por vocês saírem das suas casas pra cantar, curtir esse momento juntinho da gente aqui. Sejam bem-vindos. Essa aqui é uma viagem que a gente vai fazer de 15 anos até aqui, e mais 15, mais 30, mais 20. E vamos cantar juntinho com a gente, pra gente contar onde tudo começou, mais ou menos assim, ó.

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0: Murilo Rubio.
1: Obrigado, velho.
2: Obrigado, gente. Obrigado, mais uma vez. Irmão.
0: Muito, muito, muito, muito obrigado. Que Deus abençoe muito sua vida, seu projeto, obrigado sua vocês. Carreira, sua história.
1: Muito feliz, viu? Muito feliz.
0: Que isso,
1: obrigado de coração obrigado. Por tudo.